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0: gostou? 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
1: 22:29.
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2: 3 horas e 10 minutos.

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2: Deus abençoe você e toda a sua família. Que alegria estar aqui com você, começando mais um programa Eu Seguirei. Eu tenho certeza de que Deus vai falar muito ao seu coração através deste programa. Olha, se você pode, eu já quero convidar você a pegar a sua Bíblia, porque hoje nós vamos meditar a palavra de Deus. A palavra de Deus é o nosso alimento, a palavra de Deus que é o nosso sustento. Eu tenho certeza que essa palavra vai mover seu coração. Olha, aqui você vai ouvir a palavra de Deus, aqui você vai poder cantar. São minutos que ficaremos juntos, onde você vai fazer uma experiência com Deus. Lembrando que tudo que você ouvir aqui, depois fica registrado no meu canal do YouTube, Frei Gilson / Som do Monte, no meu Instagram, no meu Facebook, todos com o mesmo nome, Frei Gilson / Som do Monte, para que você possa também compartilhar essa palavra com os seus amigos, tá bom? Então, vamos escutar a palavra de Deus.
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2: Falta um mês. Hoje é dia 15 de julho de 2026 e falta um mês para os nossos 40 dias com São Miguel Arcanjo. Ei, como isso me alegra. Minha gente, além da quaresma, nós vivemos todos os anos 40 dias com São Miguel Arcanjo. Eu tive uma experiência muito forte com São Miguel quando eu visitei pela primeira vez o Monte Gargano na Itália. E desde aquele tempo, Deus me inspirou a também viver como São Francisco de Assis, porque esses 40 dias com São Miguel Arcanjo é uma inspiração de São Francisco de Assis. Como São Francisco de Assis? Viver 40 dias de oração. 40 dias de mais oração, de mais penitência, de mais caridade. E olha, a gente já tem feito isso há alguns anos. Se você já fez, você sabe a bênção que é. E se você nunca fez, venha fazer conosco. Então daqui um mês, dia 15 de agosto, de 15 de agosto a 29 de setembro, de 15 de agosto a 29 de setembro, nós iremos viver 40 dias rezando o Santo Rosário às 4 horas da manhã. Isso implica muita coisa, isso implica sacrifício, isso implica muita oração, isso implica muita palavra de Deus que nós vamos beber neste tempo, e um tempo de muita caridade, de muita força espiritual, de muita batalha também, né? De muita vitória, de muita graça. Então prepare-se, tá? Eu já estou preparando você aqui, ó. Falta um mês. Já prepare você, prepare o seu coração, prepare sua casa, prepare sua família, chame amigos, chame pessoas novas, porque olha, vai ser bom demais. A gente recebe milagre todo dia do que acontece quando as pessoas se propõem a este sacrifício tão pequeno, mas que é tão grandioso aos olhos de Deus. Tá bom? Dia 15 de agosto, eu estarei firme. De 15 de agosto a 29 de setembro, rezando todos os dias às 4 horas da manhã com você. Em nome do Pai, do Filho e do Espírito Santo. Amém. Vamos meditar hoje Mateus capítulo 11, versículo de 25 a 27. Naquele tempo, Jesus pôs-se a dizer: Eu te louvo, ó Pai, Senhor do céu e da terra, porque escondestes essas coisas aos sábios e entendidos e as revelastes aos pequeninos. Sim, Pai, porque assim foi do teu agrado. Tudo me foi entregue por meu Pai, e ninguém conhece o Filho senão o Pai, e ninguém conhece o Pai senão o Filho, e aquele a quem o Filho o quiser revelar. Palavra da salvação. Preste atenção nessa palavra. Eu te louvo, ó Pai, Senhor do céu e da terra, porque escondestes essas coisas aos sábios e entendidos. Escondestes por quê? Por causa do seu orgulho. Por causa da sua prepotência. você não está preparado para receber. Você não quer a vida de Deus, você é orgulhoso, você é cheio de si mesmo. E quem está muito cheio de si mesmo não é capaz de receber Deus. Então, a quem Deus revela os seus mistérios? Aos pequeninos. Mas o que significa ser pequenino? O que significa ser criança? Jesus quer que a gente volte a ser criança em idade? Vamos meditar. Epifânio Latino, ele diz assim: e ele revelou essas coisas às crianças. A quais crianças? Não aquelas que são em idade, mas as que são crianças quanto ao pecado e quanto à maldade. Olha que bonito. Jesus está falando: olha, eu vou revelar o meu plano, vou revelar a minha vontade, eu vou revelar os meus mistérios para quem estiver disposto a ter inocência, aos pequeninos, claro, aos humildes, mas também às crianças no sentido de pureza, às crianças no sentido de inocência, à criança no sentido de preservada do pecado e da maldade. A elas, Jesus revelou como buscar as bênçãos do paraíso e as coisas futuras do reino dos céus. Ser criança espiritual é uma criança inocente em relação ao pecado, inocente em relação à maldade. É interessante porque até a própria igreja diz que uma criança ela só começa a pecar quando ela atinge o uso da razão. É quando a criança ela atinge o uso da razão. E é interessante que para a igreja católica, quando ela atinge o uso da razão, ela já é considerada adulta. Então, uma criança, por exemplo, com 7 anos, ela já é considerada adulta. No sentido de que ela já tem o uso da razão. Então, ela vai receber o batismo? Ela vai receber o batismo de adultos. Porque ela já atingiu o uso da razão. Mas antes de atingir o uso da razão, ela não consegue distinguir entre o bem e o mal. Ela é inocente. Uma criança de 3 anos, uma criança de 4 anos, ela é inocente quanto ao pecado e quanto à maldade. Não é que ela não faça coisas erradas. Uma criança, a gente sabe que ela faz coisas erradas, mas ela não consegue discernir. Então, ser criança pequenino é quanto ao pecado e quanto à maldade. Abra aí sua Bíblia em 1 Coríntios 14, 20. Irmãos, não sejais crianças quanto ao modo de julgar. Irmãos, não sejais crianças quanto ao modo de julgar. Na malícia, sim, sede crianças, mas quanto ao julgamento, sede homens. Olha que bonito. Sede crianças em relação à malícia. A palavra de Deus está provando o que o Epifânio Latino acabou de dizer. Abra sua Bíblia em 1 Pedro, capítulo 2, 2 Pedro, ou melhor, 1 Pedro, capítulo 2, versículo de 1 a 2. Deponde, pois, toda malícia, toda astúcia, fingimento, invejas e toda espécie de maledicência. Como crianças recém-nascidas, desejai com ardor o leite espiritual que vos fará crescer para a salvação. Essa é a criança que a gente tem que se tornar. Preciso ser criança em pecado e maldade. Preciso ser criança em pecado e maldade. Você entendeu o que quer dizer isto? Em nome do Pai, do Filho, do Espírito Santo. Amém.
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2: Resposta a essa palavra, eu quero convidar você agora a cantar comigo.
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1: O programa de hoje está bom demais e eu quero lembrar você, se você quiser ouvir mais pregações, mais meditação da palavra, basta você me acompanhar no meu canal do YouTube, Frei Gilson / Som do Monte, no meu Instagram, no meu Facebook, no meu TikTok e lá você vai encontrar muito mais palavra de Deus para você.
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1: E nós vamos terminar este programa rezando. Eu quero clamar agora por você, quero clamar pela sua família. Senhor Deus, libera agora o teu Espírito Santo sobre cada pessoa que acompanha este programa. Vem Espírito Santo, enche todos os que estão acompanhando este programa agora. Libera, Senhor, para esta pessoa o que ela mais precisa, para o corpo e para a alma. Libera, Senhor, curas e libertações em nome de Jesus para esta pessoa que assiste, que acompanha, que escuta e para toda a sua família. Eu clamo a tua poderosa bênção. Visita agora com bênção de proteção. A bênção que só o Senhor pode dar. Abençoe-vos o Deus Todo-Poderoso, Pai e Filho e Espírito Santo. Amém.
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0: 5 horas.
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2: 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Olá, bom dia, bom dia. Estamos chegando para mais um programa Rancho 99 da sua Paranapanema, de Piraju para todo esse mundão. Para você do sítio Chacras Fazendas, muito bom dia. Vem com a gente aqui o melhor da música sertaneja, o clássico da música sertaneja, para você no 99.1 FM. 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Com a gente até às 6:30 da manhã, com a boa música sertaneja no seu rádio. Então vamos de música.

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Rancho 99, de volta. Como é que tá o seu dia? Tudo beleza? Tudo legal? Tá gostando? Então tem mais. Até às 6h30 da manhã, muita música sertaneja no seu rádio. Música sertaneja que você curte, que você gosta, aqui na Paranapanema de Piraju, para todo esse mundão. Para você de Piraju, da região, das estradas, sempre na sintonia com a gente. Pessoal de Sarucaiá, sempre na sintonia. Tejupá, Timburi, pessoal de Ribeirão Bonito, Taquarituba. Nosso abraço aí a todos aí. Pessoal lá do Óleo, né? Bernardinho de Campos, Cerqueira César. Nosso abraço a todos e a música sertaneja não para. 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
1: Rancho 99, de volta. Como é que tá o seu dia? Tudo beleza? Tudo legal? Tá gostando? Então tem mais. Até às 6:30 da manhã, muita música sertaneja no seu rádio. Música sertaneja que você curte, que você gosta, aqui na Paranapanema de Piraju, para todo esse mundão. Para você de Piraju, da região, das estradas, sempre na sintonia com a gente. Pessoal de Sarucaiá, sempre na sintonia. Tejupá, Timburi, pessoal de Ribeirão Bonito, Taquarituba. Nosso abraço aí a todos aí. Pessoal lá do Óleo, né? Bernardinho de Campos, Cerqueira César. Nosso abraço a todos e a música sertaneja não para. 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
2: É o Rancho 99 da sua Paranapanema, juntinhos com o clássico da música sertaneja. E você que tá aí em Piraju, na região, na estrada, sempre ligadão com a gente, nosso abraço. Mandar um abraço pro Daniel, tá lá no Eldorado, sempre na sintonia com a gente. Também a Nilza e o Zé Roberto lá na Tibiriçá. Alô, Nilza, alô, Zé Roberto. Também o Zequinha Mandioca, alô, Zequinha, tá lá na Vila Jurumirim, na sintonia com a gente. O Val, lá na Fazenda Santa Lúcia. Alô, Val, bom dia. Seu Abissaí, também na sintonia com a gente. Carlos, eu sou Wesley, pessoal do Canto dos Pássaros, sempre na sintonia da 99.1 FM, e música boa toca aqui no Rancho 99.

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2: Louvado seja o nosso Senhor Jesus Cristo, para sempre seja louvado. E a palavra de Deus que ilumina o nosso dia é tirada do livro de São Mateus, capítulo 4, versículo 23, e diz o seguinte: Jesus pregava a boa nova, o reino anunciado, e curava toda espécie de doenças entre o povo. Que maravilha, Jesus curando as pessoas, anunciando esperança, vida nova para todos. Vamos também pedir nesse dia a proteção carinhosa de Nossa Senhora, fazendo juntos nosso ato de consagração. Nossa Senhora do Rocio, Rainha do Céu e da Terra, Padroeira do Paraná, nós vos saudamos, refúgio dos necessitados. Por vossas mãos intercessoras, a misericórdia de Deus jamais faltou. Dai-nos a graça de sermos discípulos de Jesus na busca de vivermos a palavra de Deus. Transformai a nossa vida em um santuário de amor, onde Jesus seja o centro. Consagramo-nos a vós, cheios de confiança. Em vossas mãos renovamos as promessas do nosso batismo. Renunciamos a toda forma de egoísmo para vivermos e convivermos como irmãos. Mãe do Divino Orvalho, que cura e salva, com amor queremos propagar a vossa devoção. Nossa Senhora do Rocio, envolvei-nos em vosso manto de amor e proteção. Mergulhados nos mistérios da encarnação, morte e ressurreição de Jesus, conduzi a nossa vida para o coração de Deus na ação do Espírito Santo. Assim seja. Amém. Agora a bênção da água e dos objetos de devoção. Senhor Deus Todo-Poderoso, fonte e origem de toda a vida, abençoai esta água que vamos usar para pedir o perdão de nossos pecados e alcançar a proteção contra toda a doença. Concedei, ó Deus, que por vossa misericórdia jorrem sempre para nós as águas da salvação, para que possamos nos aproximar de vós com o coração puro e ficarmos livres de todo o perigo do corpo e da alma. Abençoai também, Senhor, os nossos objetos de devoção e artigos religiosos. Por Cristo nosso Senhor. Amém. O Senhor esteja convosco, Ele está no meio de nós. Desça sobre você, sobre a sua casa, a bênção de Deus Todo-Poderoso. Pai, Filho e Espírito Santo. Amém. Um grande abraço e fique com Deus.
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1: 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Rancho 99, de volta. Como é que tá o seu dia? Tudo beleza? Tudo legal? Tá gostando? Então tem mais. Até às 6:30 da manhã, muita música sertaneja no seu rádio. Música sertaneja que você curte, que você gosta, aqui na Paranapanema, de Piraju para todo esse mundão. Para você de Piraju, da região, das estradas, sempre na sintonia com a gente. Pessoal de Sarucaiá, sempre na sintonia. Tejupá, Timburi. Pessoal de Ribeirão Bonito, Taquarituba. Nosso abraço aí a todos aí. Pessoal lá do Óleo, né? Bernardinho de Campos, Cerqueira César. Nosso abraço a todos e a música sertaneja não para. 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

0: Aí, de volta, o Rancho 99 da sua Paranapanema, mandando um abraço aqui pros caminhoneiros, né? O James Caminhoneiro, tá lá em Cabralha Paulista, sempre tá por Piraju e sempre ligadão com a gente, né? O Richardão também, né, Richardão? Bom dia. O Marcelão, alô Marcelão Delane, bom dia. O Zezão Caminhoneiro, nosso abraço também ao Jair Caminhoneiro, sempre na sintonia com a gente. Um abraço também pro Adriano, tá lá em Guarulhos, sempre na sintonia com a gente. Seu Ibrahim, lá em Sorocaba, na sintonia com a gente, ele, Dona Maria Rosa. Nosso abraço a todos os pessoal que sempre está com a gente em 99.fm e o Rancho 99, que está chegando ao final, hein? 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Mabraco e mãos à obra, que volta, né, em breve aí com mais música sertaneja aqui na 99. Jornal Operação Cidade, primeira edição dessa manhã gostosa para você.
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11: A estância turística de Piraju, 6:29. 6:29, bom dia. Hoje é quarta-feira, dia 5 de agosto de 2026. Dia Nacional da Saúde. As manchetes. Caminhada Agosto Lilás vai acontecer em Fartura, dia 14. Coleta de lixo em Fartura está acontecendo de madrugada. Vereador de Avaré pode correr, corre risco de perder mandato. Tribunal Eleitoral atualiza o e-título. Defesa Civil de São Paulo alerta para mudança no tempo com chuvas e riscos de temporais hoje. A apreensão de contrabando pela rodovia em Jaú. Secretaria de Cultura e Turismo de Cerqueira César promoverá quinta mostra de teatro em Cerqueira César. Câmara Municipal aqui de Piraju aprova benefício auxílio transporte aos universitários da cidade. Traficante é preso no município de Óleo. Isso e muito mais a partir de agora. São 6:30. 6:30. Tribunal Eleitoral atualiza o e-título. O Tribunal Superior Eleitoral atualizou o e-título. O aplicativo oficial que funciona como versão digital do título de eleitor, com novas funções e reforço de segurança para as eleições deste ano, de outubro. A nova versão do e-título reúne serviços que antes exigiam outras plataformas da Justiça Eleitoral. A ideia, segundo o Tribunal Superior Eleitoral, é dar mais autonomia ao eleitor e facilitar o uso do documento no dia da votação, em outubro. O tribunal recomenda baixar e atualizar o aplicativo com antecedência para evitar instabilidade perto do pleito. Com o aplicativo instalado, o eleitor passa a ter o documento digital pronto para apresentar como identificação na sessão eleitoral, quando aplicável, em outubro. São 6:31. Avaré. Vereador de Avaré corre risco de perder o mandato. A Câmara Municipal de Avaré retomou as sessões ordinárias na última segunda-feira, dia 3. E o principal assunto desta sessão de segunda-feira em Avaré foi a leitura do relatório final da sindicância administrativa aberta pela Prefeitura de Avaré contra o servidor da Prefeitura de Avaré e atual vereador Magno Gregor, do Partido Republicanos. A Prefeitura, inclusive, informa que ele pode perder o mandato, né, como parlamentar, como vereador. Isto porque existe uma investigação, uma apuração por parte da Prefeitura e da Câmara Municipal de Vereadores de Avaré. E teve início em novembro do ano passado, apontando incompatibilidade de horários entre o cargo que ele exerce como auxiliar de farmácia na Prefeitura de Avaré e também como vereador na Câmara Municipal de Avaré. O relatório conclui que o vereador descumpriu a legislação ao não se desincompatibilizar no ato da posse em janeiro de 2025. O documento, produzido pela Comissão Permanente de Sindicância da Câmara de Avaré, relata que o vereador Magno de Avaré, eleito em outubro de 2024, tomou posse no dia 1º de janeiro de 2025 sem apresentar o pedido de desincompatibilização, desligamento, como exige a Lei Orgânica de Avaré. Além disso, a sindicância apurou que o vereador se ausentou diversas vezes do expediente na Farmácia Central de Avaré para cumprir compromissos políticos, né, como vereador. Os registros de ponto mostram que ele chegou a trabalhar apenas 4 ou 6 horas em vários dias, saindo antes do término do expediente lá no setor da farmácia da Prefeitura de Avaré. Ele foi embora antes, né? Foi embora antes para tratar de assuntos políticos. Sendo assim, existe aí, portanto, uma sindicância e que foi parar na Câmara Municipal de Avaré e o vereador Magno pode perder o cargo em Avaré, né, de vereador. São 6 horas e 34 minutos, 6h34. Caixa Econômica Federal passa a aceitar rendimentos de motoristas de aplicativo e entregadores como renda formal para acesso aos produtos oferecidos pelo banco, como financiamento imobiliário. Isso mesmo. A Caixa Econômica Federal passou a aceitar, desde a última segunda semana de julho, os rendimentos de motoristas de aplicativo e também entregadores como renda formal para acesso aos produtos oferecidos pelo banco, como, por exemplo, financiamento de casa pelo programa Minha Casa Minha Vida. A medida deve facilitar a aquisição da moradia própria para estes trabalhadores que geralmente têm acesso restrito ao crédito. 6 horas e 35 minutos, 6h35, Mega Sena acumula de novo e prêmio vai a 150 milhões. Ninguém acertou as 6 dezenas da Mega Sena, sorteio realizado da noite de ontem, terça-feira, dia 4, em São Paulo. O concurso 3040 teve os seguintes números sorteados ontem à noite. Anote aí. 03, 16, 24, 30, 49 e 54. 3, 16, 24, 30, 49 e 54. O prêmio ficou acumulado e pode pagar 150 milhões no próximo sorteio, que vai acontecer amanhã, dia 6. Agora são 6 horas e 35 minutos, às 6h35. 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São 6 horas e 37 minutos, 6h37. O Nesp em Botucatu desenvolve pesquisa sobre sustentabilidade, tecnologia e bem-estar animal na produção leiteira. A Unesp inaugurou em Botucatu uma estrutura voltada ao desenvolvimento de pesquisa sobre sustentabilidade, tecnologia e bem-estar animal na produção leiteira. Instalado na Fazenda Experimental Lajeado, O Centro Avançado de Pesquisa e Inovação em Bovinocultura de Leite iniciou suas atividades neste ano. A implantação recebeu investimento de 4 milhões e meio da reitoria da universidade. Os recursos foram destinados à construção dos sistemas de criação e aquisição de equipamentos como robô de ordenha e painéis fotovoltaicos. Ligado à Faculdade de Medicina Veterinária e Zootecnia, o centro possui 1.500 metros quadrados e capacidade para abrigar até 60 vacas. Atualmente, a estrutura conta com 20 vacas e 17 bezerros. Eles estão fazendo trabalhos, né? Inclusive nesta área aí também de tecnologia para ajudar futuramente aí as pessoas que trabalham nesta área aí, né, leiteira. São 6 horas e 38, fartura. Caminhada Agosto Lilás em fartura dia 14. A Secretaria Municipal da Mulher de Fartura realizará dia 14 de agosto Caminhada Agosto Lilás. Ponto de encontro, Praça Deucliciano Ribeiro. Concentração 9 horas da manhã, saindo às 9:30 da manhã, lá da Praça Deucliciano Ribeiro, em fartura, dia 14. Ainda de fartura, coleta de lixo está acontecendo de madrugada em fartura, hein? O setor de limpeza pública de fartura está passando por uma adequação e nesta semana a coleta de lixo em fartura está sendo realizada a partir das 3 horas da manhã, isso na cidade de fartura. Agora são 6 horas e 39 minutos, às 6h39, eu falo de Altis Materiais Elétricos, a loja do Borsato. 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São 6 horas e 39, 6 horas e 39 minutos. Olha, prossegue a festa do Senhor Bom Jesus. Prossegue aí, né, a festa do Senhor Bom Jesus no bairro Águas do Cágado. E no dia 16 de agosto vai ser o show de prêmios. Então, show de prêmios é no dia 16 de agosto, a partir das 2 horas da tarde, no bairro Águas do Cágado. Primeiro prêmio reais, segundo prêmio televisor, terceiro prêmio uma scooter elétrica, aquela motinha que está fazendo sucesso, né? A criançada chora para ter a motinha, hein? E o pai vai lá e compra a motinha para a criançada. São 6 horas e 40 minutos, 6h40. Acontece também festa em louvor ao Senhor Bom Jesus no município de Óleo. Né? A comunidade católica de Óleo está realizando lá a festa do Senhor Bom Jesus. Hoje, quarta-feira, dia 5, 7 horas da noite, missa com padre João Vitor da Silva Bertoldo. É o nosso padre aqui de Preju. 7 horas da noite hoje em Óleo, João Vitor da Silva Bertoldo, tema Jesus, fonte de misericórdia e perdão. Lembrando que neste final de semana, dias 8 e 9, sábado e domingo. Sábado tem quermesse e domingo tem almoço e leilão no Salão Paroquial na cidade de Óleo. Agora são 6 horas e 41 minutos, 6h41. Defesa Civil alerta para mudança no tempo com chuvas e risco de temporais hoje. A Defesa Civil do Estado de São Paulo está emitindo um alerta para mudanças nas condições do tempo hoje. A previsão indica pancadas de chuvas isoladas em diversas regiões do Estado de São Paulo. Portanto, vem chuva forte por aí. Espetáculo circense gratuito, Suspiros e Burbujas, domingo em Piraju. A Prefeitura de Piraju, por meio do Departamento de Cultura e Governo do Estado de São Paulo, apresenta domingo, Suspiros e Burbujas. Domingo, 4:30 da tarde, na Praça Taribronel, no Coreto, ali na né? No centro da Praça Taribronel. O espetáculo da Lagu Circo e Teatro Itinerante reúne palhaçada, acrobacias, malabarismo, música ao vivo e incríveis bolhas de sabão gigantes. É de graça, né? São dois artistas circense, é um casal de artistas circense, estarão se apresentando. Os palhaços estarão se apresentando aí. Na Praça Taliba Leonel, no próximo domingo, 4:30 da tarde. Cerqueira César, a Secretaria Municipal de Cultura de Cerqueira César informa que entre os dias 10 e 13 de agosto acontece a 5ª Mostra de Teatro de Cerqueira César. O evento será no Clube das Artes, com uma programação voltada ao público infantil e adulto de Cerqueira César. A iniciativa tem como objetivo incentivar o acesso à cultura, proporcionando momentos de lazer, entretenimento e valorização das artes cênicas para a comunidade cerqueirense. Agora são 6 horas e 42 minutos. Hoje, quarta-feira, tem Feira da Lua na Praça Talibã Anel. Hoje tem Feira da Lua na Praça Talibã Anel e tem também o programa Aquari Cult, né? O evento realizado pelo Departamento Municipal de Cultura. Hoje tem Aquari Cult com a Michele e o Paulo Simeão. A Michele cantando e o Paulo Simeão, Paulo Mágico, vai acontecer hoje. Ele não vai ser mágico, ele vai ser tecladista e cantor também. Vai estar acompanhando aí a Michele na Praça Talibã Anel. Todos estão convidados. É, inclusive, o pessoal passa em frente à Praça Talibã Anel, tá vendo aquelas tendas lá, o pessoal está perguntando, ah, mas colocaram umas tendas lá, nós vamos ter um feirão de veículos lá, né? Vamos ter um feirão de veículos lá no final de semana? Quinta, isso? A partir de quinta-feira tem, tem feirão de veículos, né? Mas eles já montaram ontem mesmo aí as tendas. Então o pessoal da Feira da Lua vai ficar debaixo da tenda, né? Pode chover, porque eles vão estar debaixo da tenda. Acredito que já montaram as tendas já, porque ontem à tarde eu passei lá, eles estavam montando as tendas. São 6h44, domingo é dia dos pais. Comércio vai funcionar em Piraju, sexta-feira das 9 da manhã às 9 da noite. Então sexta-feira das 9 da manhã às 9 da noite e sábado das 9 da manhã às 18 horas. Sábado também haverá exposição de carros antigos no canteiro central da Avenida Doutor Domingos Teodoro Galo, das 10 da manhã às 3 horas da tarde, para chamar a atenção também, né? Não vai estar vendendo carro antigo, não. Vai estar só expondo os carros antigos, né? Mas quem sabe alguém lá vende um carro antigo. Se você puder, você compra um carro antigo também pro seu pai. Tá bom? Sábado agora, aqui na Estância Turística de Piraju. Agora são 6 horas e 44 minutos. 6h44. 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São 6 horas e 45 minutos. 6 horas e 45 minutos. Agora são 6 horas e 45 minutos. A Maria está perguntando: onde vai ser a exposição de carros antigos? Porque a CIP colocou ontem que seria na Humberto Marchione. Depois eles corrigiram. Eles também, é que nem eu também, né? Faz coisa assim, né? E corrige. Eles corrigiram também, viu? Vai ser aqui no canteiro central, na Doutor Galo, viu? Tá bom? Minha prima Maria. Isso. Matheus da Rádio. Ô, Matheus, tudo bem? Tudo bem. Tá na audiência. Campeonato Municipal de Futsal de Piraju. Previsão de início, segunda-feira, dia 10, no Ginásio Velho. Obrigado, viu, Matheus? Campeonato de Futsal. Grupo A, Nova América, Kings Motos, Pizzaria do Gu, Nana Salles Futebol Clube, Adãozinho Futebol Clube, Insanos Futebol Clube, Grupo B, Resenha Futebol Clube, Fênix Combatentes, Esporte Clube, Diretoria, Departamento de Esportes Lazer Piraju e União Futebol Clube. Então, segunda-feira, gente, dia 10, Ginásio Velho, começa aí o campeonato de futebol de salão, entrada franca, todos estão convidados. São 6 horas e 47 minutos, 6h47. Deixa eu ver mais recado aqui, 6h47, hoje paróquia Nossa Senhora Aparecida. Hoje paróquia Nossa Senhora Aparecida, 8 horas da noite, grupo de oração com tema Famílias Minhas, escutai o que vos digo através da minha palavra. O
12: pregador é o padre Giovanni, hoje, 20h, paróquia Nossa Senhora Aparecida, todos estão convidados. Tenho aqui também duas notas de falecimento. Faleceu o senhor Paulo Augusto Garcia, 71 anos. Paulo Augusto Garcia tinha 71 anos. Ele morava, eu passei agora de madrugada, passei agora 3 e pouquinho lá no velório, conversei com a família. Eles me disseram o seguinte, olha, o seu Paulo Augusto Garcia, 71 anos, ele morava para cima da paróquia Nossa Senhora Aparecida, na Vila Cantizani. Mas ele morou muitos anos na Vila São José. E me falaram, olha, ele morou muitos anos na Vila São José. Tem lá aquele prédio da faculdade de enfermagem, ali na Vila São José. Então ele morou naquela região ali, né? Naquela região ali do prédio da faculdade de enfermagem na Vila São José. Paulo Augusto Garcia, 71 anos de idade, deixa a esposa, senhora Clélia, filhas, Paula, Vitória, Luísa. Ele trabalhou na Transbernardes, né? Trabalhou lá no atendimento, lá na Transbernardes. Tinha 71 anos de idade. Paulo Augusto Garcia, trabalhando na Transbernardes, ele estava já afastado, porque ele estava em tratamento médico. Infelizmente, é câncer. E veio a falecer. Condolências aí aos familiares. Tenho também aqui a nota de falecimento da senhora Joventina Silva dos Santos. Dona Tina, Joventina Silva dos Santos, tinha 66 anos, morava na rua 13 de maio, 2090. 2090 deve ser aqui já, né, no final da 13 de maio. Filhos, Vitor, Celso, Marina. O corpo da dona Joventina Silva dos Santos, dona Tina, 66 anos, está no velório municipal de Piraju e o sepultamento vai ser hoje às 14h. Condolências aos familiares. Agora são 6h49, às 6h49 eu falo de Drogaria São Paulo. 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São 6h50, 6h50. Ontem nós tivemos sessão na Câmara Municipal aqui de Piraju, né? Os vereadores voltaram após o recesso, após as férias, e aprovaram aí o benefício para os universitários. A Prefeitura de Piraju, através do prefeito Carlinhos Pneus, do vereador do Leonardo Tonon. Leonardo Tonon já foi vereador também. O Leonardo Tonon, eles fizeram um projeto, né? E enviaram para a Câmara Municipal, beneficiando aí os universitários, que é com aquele benefício para que eles possam pagar aí a viagem para as faculdades da região. Vamos ouvir a vereadora, doutora Janaína Reato, ela que falou deste assunto e de outros assuntos, e falou também, né, do seu trabalho junto às instituições aqui, às entidades aqui de Piraju, às 6h51, 6h51. Vamos ouvir então a doutora Janaína.
13: Ontem eu estive juntamente com o pessoal do Instituto Girassol, estivemos em 8 pessoas na cidade de São Paulo. Fomos conhecer o Instituto Lara Mara, é um dos institutos, um dos 5 melhores institutos de deficiente visual do mundo, né? Fomos acolhidos lá pela Lara, ela é uma deficiente visual total, e um instituto muito bem elaborado, muito bem. Eles têm fábrica de máquina de braille, têm fábrica de bengala, e nós traçamos aí, né, uma parceria do Instituto Girassol aqui de Piraju com o Instituto Lara Mara de São Paulo. Então quero agradecer, né, a todos que puderam ir, e com certeza plantamos uma semente que logo irá florescer. O Instituto também, na vertente do Grupo Visão Além do Olhar, eles estão realizando palestras institucionais de forma empresarial. O que seria isso? Eles estão indo em loco no comércio para que possa desenvolver e mostrar o que um deficiente visual necessita quando ele adentra um comércio, né, para os funcionários, para os donos do cargo ali, né? E também palestras institucionais, educacional, nas escolas também, para os jovens e adolescentes, crianças também. E tivemos agora uma parceria com o Departamento de Saúde para fazer um levantamento da quantidade de deficiente visual no município. E nós temos, em média, 130 deficientes. Dia 5 de agosto, na sede do Instituto Girassol, ali na rua São Vicente de Paulo, número 95, onde é o Departamento de Educação, terá às 7h30 da noite uma reunião e uma palestra com uma advogada voluntária, que ela vai tratar de assuntos de direitos das crianças em relação às suas terapias. Eu obtive dados de dois departamentos da prefeitura em relação às terapias. E amanhã nós estaremos abordando essas famílias de forma individualizada. Então, e aquelas que não entraram em contato com o Instituto e que necessitam desse apoio, é só comparecer na sede do Instituto às 7h30 da noite. Quero dizer sobre o projeto que adentrou a casa e foi aprovado por todos aqui em relação ao Vale Transporte Universitário. É interessante que antes do censo, havíamos 175 alunos e agora 308. Né? Então, parabéns ao Léo, ao vice-prefeito, que atendeu essa demanda, foi atrás, foi procurar prováveis soluções para que nós obtivemos aqui em Pirajó essa solução. Quero agradecer a postura do prefeito hoje aqui na Câmara, ele esteve aqui hoje, e também ao Evaristo, contador da prefeitura, onde situações foram apontadas pela procuradora, pela advogada da Câmara, de forma correta, e o prefeito, com a sua postura e transparência, esclareceu e fez o documento que nós, vereadores, solicitamos. Então, muito obrigado, prefeito, e que o ano que vem continue esse projeto. Eu sei que o projeto aprovado por hoje é de agosto a dezembro, e que o ano que vem os alunos eles possam continuar tendo o transporte de forma gratuita. Agora a prefeitura vai fazer o decreto que vai regulamentar a lei aprovada hoje. Então, para que as aulas começam agora dia 10, né, de agosto, então que os alunos já possam ser beneficiados. Eu recebi, semana passada, uma denúncia de 3 pessoas que utilizaram do transporte da saúde para Avaré no micro-ônibus. E das 3 pessoas que reclamaram do excesso de velocidade do motorista, 2 desceram do micro-ônibus vomitando. Entrei em contato com o Evandro falou que ia tomar as medidas cabíveis. Espero que isso não aconteça novamente. E orientei essas 3 pessoas que fizessem a denúncia na ouvidoria da prefeitura. Vou adentrar com um requerimento amanhã aqui na casa, solicitando informações à prefeitura sobre o credenciamento que a prefeitura ficou de fazer para realizar as terapias para as crianças atípicas no nosso município, como TO, fono, psicólogo, neurologista, entre outros. Como que está o andamento e a previsão para a conclusão desse credenciamento? Foi falado que iam fazer e até agora nada. Então o requerimento é para isso. Eu solicito nele a cópia do termo de referência realizado pelo Departamento de Saúde para esses atendimentos. E eu justifico que é de grande relevância a realização deste credenciamento, para desta forma ordenar e acontecer, né, que tanto precisam e muitos estão deixando de receber as terapias. Por isso que o Instituto Girassol está se movimentando para poder acolher e atender essas mães de forma individualizada. Gostaria também de dizer que dentro das decisões da emenda impositiva minha, eu coloquei para o grupo do câncer, na casa de apoio, um custeio de R$30 mil. E mais R$20 mil, porque eu conversei com o grupo e foi visto que tem pacientes que fazem quimioterapia lá em Jaú, que vão todos os dias para o Amaral Carvalho e elas não conseguem andar. São 200 metros da casa de apoio à quimioterapia do Amaral Carvalho. É pertinho. Mas a pessoa está em tratamento, ela não consegue andar. Então ela tem pago Uber R$10 para ela poder ir, R$10 para ela poder voltar. E aí a Cristina viu uma solução para isso, que é uma cadeira de rodas motorizada, né? E aí ela vai poder utilizar dessa cadeira para que ela possa se locomover até o Amaral Carvalho da Casa de Apoio e retornar, tornando essa situação mais agradável e menos custosa para a pessoa. E também eu coloquei nesses 20 mil a mais a compra de camas hospitalares, cadeiras de rodas e cadeiras de banhos. Porque eu sei que a Cristina tem lá no grupo, mas ela não aluga, ela cede para os usuários, né, para os assistidos ali do grupo. Então eu sei que ela vai, como ela vai conservar bem esse material, ela também vai servir às pessoas que precisam de acompanhamento. Eu vi, né, eu fui atrás e vi que tem uma lista enorme de espera para as pessoas poderem serem atendidas no AME em Avaré. E a gente sabe muito bem que muitas pessoas ficam cegas devido ao glaucoma, que muitas vezes passa despercebido. Então, nosso município, tendo esse aparelho no postão, claro que também antes de eu colocar na minha emenda, eu conversei com o pessoal do postão, com o diretor de saúde, e tem uma sala que eles vão disponibilizar lá para que esse aparelho seja instalado. Né? A gente tem o oftalmologista que também realiza os exames no município, então está tudo ordenado, tudo bem planejado. Então, que venha e que isso aconteça. Né? Mais uma ação aí em conjunto, porque a saúde é um bem de todos e a gente tem que cuidar, né? E eu agradeço a Fernanda do Postão, eu agradeço a Fabi do Postão, agradeço ao Dr. Cid também, a todas as pessoas que se envolveram, Dr. Ortega, para que a gente pudesse conquistar, né, e eu colocar esse aparelho de tonometria com o paquímetro para ser adquirido para o nosso município a partir do ano que vem. Quando a gente determina a emenda nesse ano, ela é paga para o ano que vem, né? Mas também direcionei uma emenda para a APRAP, né? Eu tenho um ótimo relacionamento com a Cássia, que é presidente da APRAP, dos animais. E a Cássia, ela é uma guerreira, ela atende os animais, ela vai em busca, ela briga, ela luta e dou toda a razão a ela.
11: Ouvimos assim a vereadora doutora Janaína. Pontualmente 7 horas após o intervalo, as informações da polícia.

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1: Pontualmente 7 horas.
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1: Paraná, 77, vem aí as informações da polícia. Na cidade de Siqueira Campos, no Paraná, Polícia Civil prende homem de 33 anos por descumprimento de medidas protetivas de urgência previstas na Lei Maria da Penha. A vítima, mulher, tem 28 anos de idade. Procurou a Polícia Civil da cidade de Siqueira Campos, no Paraná, e informou que seu ex-companheiro havia retornado à casa onde ela reside, desrespeitando a defesa judicial que determinava seu afastamento. O homem foi localizado e preso. Na cidade de Óleo, Polícia Civil prende homem por tráfico de drogas. A Polícia Civil prendeu um homem em flagrante durante o cumprimento de um mandado de busca e apreensão na segunda-feira em uma casa no município de Óleo. A ação foi conduzida por equipes da Delegacia de Investigações sobre Entorpecentes da Delegacia Seccional de Ourinhos, com apoio de policiais civis de Óleo. De acordo com a Polícia Civil, a operação faz parte de uma investigação sobre o tráfico de drogas no município de Óleo. Durante as buscas, os agentes apreenderam R$ 150,00 em dinheiro, também droga, crack, dois aparelhos celulares e diversos petrechos comumente utilizados para o preparo da droga. O homem foi preso. A apreensão de contrabando em ônibus pela rodovia próximo ao município de Jaú. A Polícia Militar Rodoviária, em fiscalização de rotina pela rodovia Comandante João Ribeiro de Barros, SP-225, próximo ao município de Jaú, abordou um ônibus. Durante a fiscalização, os rodoviários desconfiaram da atitude de um passageiro e também do peso incompatível da caixa de som transportada pelo passageiro. A caixa de som estava próxima ao passageiro. Ele tentou esconder a caixa de som. Os rodoviários viram, desconfiaram, pegaram e perceberam que estava bastante pesada. Abriram a caixa de som e localizaram 14 aparelhos celulares escondidos na caixa de som. Em uma outra bagagem deste mesmo passageiro, a Polícia Rodoviária também encontrou um aparelho notebook, produto contrabandeado do Paraguai. O homem confessou já ter realizado outras viagens transportando produtos ilícitos escondidos em caixa de som e de outras formas. O homem foi preso. Caminhão tomba na rodovia próximo a Itapetininga. Na manhã de ontem, por volta de 5h50, pela rodovia Antônio Romano Esquim Cariol, próximo ao município de Itapetininga, um caminhão transportando peças tombou. Duas pessoas que estavam no caminhão não se feriram. O caminhão permaneceu no canteiro central. Atenção, motoristas! Pare e siga na rodovia Melo Peixoto, em Ourinhos. A partir de hoje, a Via Raposo implantará Operação Pare e Siga na SP-278, rodovia Melo Peixoto, entre os quilômetros 373 e 379, em Ourinhos. A intervenção será necessária para a realização de serviços de eliminação do degrau entre a pista de rolamento e o acostamento. A execução dos trabalhos exigirá interdição alternada das faixas de rolamento nos sentidos norte e sul, com o trânsito sendo liberado de forma alternada por meio da operação Pare e Siga. A previsão da concessionária é finalizar os serviços e liberar totalmente o trânsito no próximo dia 11 de agosto. Participação do repórter Marcos Fernandes.
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2: Bom dia, tá começando mais uma Manhã de Sucesso aqui na Paranapanema FM. Eu sou a Débora Aureliano e eu fico com vocês até as 9 horas da manhã. E aí, pessoal, como é que vocês estão hoje? Como vocês passaram? Eu espero que esteja tudo bem por aí, porque aqui comigo tá tudo 10, beleza? Hoje é dia 5 de agosto de 2026 e agora são exatamente 7 horas e 20 minutinhos. E a todos vocês que estão aí, muito bom dia. Obrigada pelo carinho, obrigada por todas as mensagens. Como eu sempre digo, né? Eu amo ter vocês aqui comigo. E no mais, gente, começou mais um dia aqui então no Manhã de Sucesso para você curtir muita música boa comigo, com a Débora Aureliano, tá? 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Bom, e por aqui, claro, né, nós vamos seguindo com a nossa programação. Nosso WhatsApp também já está liberado, então você pode mandar o seu alô aqui no 998-33-0610. E agora, turma, tem sucesso chegando, então, para vocês. Vamos de Henrique e Juliano. O céu explica tudo. Bom dia!

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7: De volta com Manhã de Sucesso para vocês, aqui na 99, são 7 horas e 27 minutos. Hoje, dia 5 de agosto. 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São 7h29 agora, vamos de Travis McCoy com Billionaire, com Bruno Mars. E é aqui na 99, hein?

0: 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Eita, gente, Bruno Mars a 99, são exatamente 7 horas e 32 minutos. Bom dia, hein?
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2: Olá, minhas queridas amigas e ouvintes. Andressa Pires chegando aqui no nosso Toque de Mulher com a energia leve que a gente tanto ama. É um prazer ter você aqui pertinho, me fazendo companhia. A gente começa com dicas que fazem a diferença. Primeiro, hidrate-se mais. Beber água ao longo do dia ajuda o corpo a funcionar bem, melhora a disposição e ainda deixa a pele mais bonita e saudável. Tenha sempre uma garrafinha por perto para criar esse hábito, viu? Pequenas atitudes fazem grande diferença na saúde. Gostou? Eu já volto. Não saia daí, porque logo tem muito mais pra gente compartilhar.
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0: De volta com Manhã de Sucesso para vocês na 99. Vocês sabem que passou das 7h30 e começa o nosso horóscopo. Então, pessoal, fiquem atentos. Nós vamos começar falando por aqui com o pessoal do signo de Áries. Então, arianos, foco, viu? Lembrando que o pessoal do signo de Áries fazem aniversário, né, do dia 21 do 3 a 20 do 4. A lua ingressa em sua casa da fortuna e revela que o din-din virá graças ao seu esforço, determinação. E também, gente, você precisa aprender a controlar os seus impulsos e esconder o cartão para não cair em tentação. Gastos supérfluos podem fazer um rombo no orçamento e não é hora de ter mão aberta com grana. Altos e baixos marcam esta quarta e nem as relações pessoais ficam livres de contratempos. Alguns perrengues e pressões podem zerar a sua paciência e as vibes treteiras podem interferir até nas amizades. Portanto, pegue bem leve, tá? A cor do dia para você aí do signo de Áries hoje é azul claro. Agora eu falo com taurinos, que fazem aniversário do dia 21 do 4 a 20 do 5. Bom, querendo notícia boa, Torinha? Então hoje tem e ela vem da Lua, que começa a brilhar em seu signo. Ela também vai acentuar o seu carisma e as qualidades. Pena que se desentende com alguns astros e sinaliza tensões. Faça as coisas com mais calma e evite bater de frente com quem você trabalha. A cor do dia para você do signo de Touro hoje é lilás. E agora a gente já pode finalizar com os geminianos, que fazem aniversário do dia 21 do 5 a 20 do 6. Eita, Cristalzinho! A Lua desembarca em seu inferno astral e se estranha com vários planetas, apontando um dia de desafios pela frente. Faça apenas o que já estava programado no seu trabalho e não tente pegar mais do que você tem condições reais de dar conta. Sua vitalidade tende a oscilar e não convém sair da rotina nem inventar muita moda não, tá? Procure se poupar, descanse sempre que puder e não se sobrecarregue. É melhor deixar as dietas e mudanças alimentares para outra ocasião. E a cor do dia para você aí do signo de Gêmeos hoje é preto, pessoal. Este foi o nosso primeiro bloco do horóscopo. Daqui a pouco tem mais.
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0: São 7 horas e 43 minutos. Pessoal, bom dia. Vamos dando sequência aqui na nossa programação. Pode ir mandando aí seu bom dia, igual a minha amiga Eliana Santos, que já tá por aqui desejando uma excelente quarta-feira para todos os ouvintes. Ela mandou um beijão, né, claro, e ela falou assim: gostaria de ouvir a música Inventor dos Amores, do Gustavo Lima. Eita, essa é boa, hein? Muito obrigada, Eliana. Já, já vai tocar para você, tá? Bom, quem mais também está por aqui comigo? Vou falar para vocês, é o meu amigo Luiz Henrique. Alô, Luiz, bom dia! Já começou nossa quarta-feira, hein? Daquele jeito. A Dona Sônia Campos também tá por aqui. Muito bom dia, Dona Sônia. Um beijão para você. A minha amiga Dona Maria Bento também já por aqui. Minha parceira aí, de tudo, até de sobrenome, né, Dona Maria? Deixa eu ver quem mais tá por aqui. É o Adriano Mota, ouvindo a gente lá, gente. Quem mais tá por aqui? Dona Margarida, bom dia, Dona Margarida, um beijão pra senhora, obrigada aí sempre pela audiência, pelo carinho. 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Beleza, Bruno? Palmeirense tá como, hein? Tomara, a gente tá feliz, né, turma? Vamos? Ó, além do Bruno, quem também tá aqui comigo é a Dona Elizabeth. Dona Elizabeth tá sempre lá com a Valdeni, com a Rosa, com a Bel, com a Lenita. Todo mundo ouvindo a 99.
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0: E agora nós vamos atender ao pedido da minha amiga Eliana Santos. Ela falou: Deborah, toca aí pra nós Inventor dos Amores. Então vamos? Tem Gustavo Lima e tem Jorge e Matheus. 7h46, bom dia!

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13: Bom dia, de volta com Manhã de Sucesso pra vocês, na 99, então são 7 horas e 56 minutos. E agora nós vamos com mais um bloco do horóscopo, e no caso eu falo agora com cancerianos, né, o pessoal que faz aniversário do dia 21/6 a 21/7. Câncer e amores estarão mais sociáveis e devem chamar ainda mais atenção nessa quarta. Pena que bagacinhas não estão descartadas e convém ir mais devagar, sobretudo ao fazer novos contatos. Ligue o radar para diferenciar as amizades verdadeiras das superficiais. Procure agir com toda prudência ao lidar com documentos financeiros, seguros, apólices e outros interesses que envolvam seus recursos. A cor do dia para você e do signo de câncer hoje é violeta. Agora eu falo com leoninos que fazem aniversário do dia 22/7 a 22/8. A lua muda de cenário, sobe ao topo do seu horóscopo e incentiva aquele salto de qualidade na carreira. Você tem condições de se destacar, porém, graças ao seu profissionalismo e competência, não menospreze seus rivais e concorrentes, né? Que podem agir para colocar areia em seus planos. E a cor do dia para você do signo de leão é vermelho hoje. E agora, para finalizar, então, nós falaremos com virginianos que fazem aniversário do dia 23/8 a 22/9. A lua muda de signo e cenário, mas aconselha a ir devagar com o andor e não fazer nenhuma mudança impensada em sua rotina. Procure cuidar da saúde com mais carinho e evite interromper tratamentos, caso esteja se recuperando de algum problema. A cor do dia para você aí do signo de Virgem hoje é azul. E este foi mais um bloco do nosso horóscopo. Pessoal, daqui a pouquinho tem mais para vocês. Aguenta aí, turma.
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13: Manhã de sucesso para vocês aqui na 99. Então, turma, são 7h58. Nós vamos dando sequência à nossa programação. E é claro, né, turma? 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Um alô especial lá pro Rômulo, pra Leide, a Cleide Wallen, tem a Bruna também, tem o Renato, tem o Paulo, todo mundo ouvindo a melhor, que é a Rádio Paranapanema, né? Vamos lá, vamos combinar? 8:01, e claro, né, gente? Nós vamos seguindo por aqui com a nossa programação. Você que não mandou seu bom dia, não mandou ainda sua mensagem aqui pra mim, que isso? Pode mandar, tá? 998-33-0610, tá? 998-33-0610 é o número aqui do meu WhatsApp. Belezinha? Vamos de sucesso? Tá chegando Avril Lavigne com vocês, com Complicated. A gente, maravilhosa, né? Vamos lá?

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0: Gente, são 8 horas e 5 minutinhos, tá? Eu voltei neste momento pra falar com vocês, que é coisa rápida, tá? Ó. Bom, tá de manhã ainda, mas eu não sei vocês, viu? Eu adoro almoçar e eu já tô pensando no meu almoço de hoje. 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
0: 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E aí, se apaixone, tá? São 8 horas aqui na 99, 8 horas e 9 minutinhos, bora pra mais um intervalo. 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
0: 8 horas e 10 minutos. Bom dia.
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1: De volta com Manhã de Sucesso para vocês, na 99, são então 8 horas e 16 minutos. E agora nós vamos ao nosso penúltimo bloco do horóscopo e eu falo com librianos, inclusive minha amiga Gisele. Oi Gisele, bom dia para você, não sei se está ouvindo hoje não, mas para você sim. Ó, ligadinha aí, librianas, fazem aniversário, né, do dia 23 do 9 a 22 do 10. Respira fundo e toca a bola, Librinha, porque, bom, as demandas não serão poucas nesta quarta. Assuntos complexos e que pedem conhecimento mais profundo podem desafiar você. Sem falar que os astros aconselham a se cuidar com mais carinho. Confie em suas qualidades para vencer obstáculos no serviço. Só não dê bobeira ao lidar com o dinheiro, porque decepção ou prejuízo não estão descartados, tá? A cor do dia para vocês do signo de Libra hoje é amarelo. Agora eu falo com escorpianos, que fazem aniversário também do dia 23 do 10 a 21 do 11. O céu fica nervosinho nesta quarta e rivalidades estarão mais nítidas com quem convive e trabalha. É hora de agir com mais diplomacia e adotar a política da boa vizinhança para não entrar em rota de colisão com ninguém, inclusive com a chefia, escorpianos. A cor do dia para vocês é amarelo-ouro. E agora, para finalizar, né, este bloco, eu falo com os sagitarianos que, assim como eu, fazem aniversário do dia 22 do 11 a 21 do 12, tá? Se depender das estrelas, hoje não dá para esperar moleza, não. E os interesses de trabalho serão na ordem do dia. Tudo indica que será preciso ralar dobrado para alcançar resultados que você deseja. Portanto, não meça a dedicação. A cor do dia para nós de Sagitário hoje é cinza, gente. Este foi mais um bloco do horóscopo. Daqui a pouquinho tem mais. Aguenta aí, tá?
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0: 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Vamos lá, são 8h21, tá chegando sucesso, né? Vamos de French Montana com Unforgettable, junto com Swae Lee. Maravilhosa, né?

0: French Montana na 99. Unforgettable aqui, sucesso com sua Lee Internacional, né, amigos? 8h25.
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2: Olá, queridas ouvintes. Sejam muito bem-vindas de volta ao Toque de Mulher. A sua companhia de sempre pra gente bater um papo leve e cheio de dicas que fazem a diferença no nosso dia a dia. Eu sou a Andressa Pires e tô super feliz por você estar aqui com a gente. Nesta parte, vamos direto a um segredinho que pode rejuvenescer o seu rosto num piscar de olhos: as sobrancelhas. Sim, amigas, sobrancelhas bem preenchidas dão uma estrutura incrível. A dica é usar um lápis ou sombra na cor dos seus fios, com traços leves, imitando pelinhos. O segredo é evitar aquele efeito muito marcado ou reto, tá? E para finalizar, um gelzinho transparente para fixar tudo no lugar. Sobrancelhas organizadas levantam o olhar e dão um ar mais jovem, mais descansado, imediatamente. É um truque simples, mas poderoso. Gostaram? Pois é só o começo. Já já a gente volta com mais dicas fresquinhas aqui no Toque de Mulher. Não sai daí.
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0: De volta com Manhã de Sucesso para vocês na 99, gente. Vamos que vamos. Calma lá, hein? Calma lá que tá uma doideira tudo por aqui. São 8h32 na 99, nós vamos agora para o nosso último bloco do horóscopo. Então, eu falo com o pessoal do signo de Capricórnio. Eles fazem aniversário do dia 22 do 12 ao dia 20 do 1. Hoje a lua começa a brilhar em seu paraíso e isso poderia ser indício de um maravilhoso dia. Só que não é, bebê. Ela faz aspectos conflitantes no céu e recomenda pegar mais leve em tudo. Então, organize-se melhor no trabalho e evite exagerar nos comes e bebes. E aí, meus amigos, vamos ver a cor do dia pra você, né, capricorniano? Hoje é salmão, tá? Agora eu falo com aquarianos que fazem aniversário do dia 21 do 1 a 19 do 2. A lua muda para o setor doméstico do seu horóscopo e coloca os interesses do seu lar em evidência. Então aproveite para organizar o seu cantinho, porém evite ter atitudes intolerantes com os seus parentes. Plutão deixa o seu jeito mais reativo e aponta perrengues com o pessoal da sua casa. A cor do dia para vocês do signo de Aquário neste 5 de agosto é lilás. E agora, para finalizar, então, nós falaremos com piscianos que fazem aniversário do dia 20 do 2 ao dia 20 do 3. Hoje, sua inteligência e determinação ficam tinindo. E você pode ter muito a aprender ao trocar experiências e ideias. Convém lapidar a sua comunicação e ser mais maleável, pois atritos podem vir à tona no trabalho ou nas relações pessoais. A cor do dia para vocês do signo de Peixes é creme e este foi o nosso horóscopo. Amanhã tem mais.
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0: Na 99 são 8 horas e 34 minutos e nós vamos, neste momento, mandar um alô especial, mais do que especial até, para a minha amiga Rose. Oi, Rose, bom dia. Ela que está nos ouvindo lá na Cudes Paulo, né? Tem a Eva Ramos Rodrigues. Oi, Eva. Ela que é lá do Eldorado, também mandou aqui uma mensagem maravilhosa. Comigo também tem o meu parceiro, o Renato Santos. Oi, Renato. Bom dia pra você. Ele falou, Débora, manda um beijão pra minha esposa, Zenaide. Oi, Zenaide, um beijão pra você também. Nós vamos seguindo aqui a nossa programação. Tem o meu amigo internacional, Lu Moreira. Bom dia, Lu. Olha, a paz do espírito é saúde para o corpo. Mas a inveja corrói como câncer, né, gente? Então é um provérbio maravilhoso também, tá? O José Luciano Bertini, alô, José Luciano. Um beijão pra você, pra Maria Lourdes também, pro filhote. Nós vamos seguindo por aqui, porque tem o momento Pets Palace chegando.
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0: Bom, pessoal, vamos lá então. Hoje, 5 de agosto, nós vamos dando sequência aqui na nossa programação, são 8h36. E ó, o tema de hoje nós seguiremos falando sobre ração com qualidade garantida. E vocês sabiam, gente, que a forma como a sua ração é armazenada faz toda a diferença, né, na qualidade do alimento? Quando fica exposta ao ar e à umidade por muito tempo, ela perde seu aroma, crocância e parte das características que ajudam a manter o alimento conservado. É por isso que o armazenamento correto é tão importante quanto escolher uma boa ração. Depois de você comprar a sua ração, no caso do seu cachorro, do gato, né, turma? Calma lá também, né? Ó, você precisa mantê-la, né, em um recipiente limpo, seco e muito bem fechado. Assim, você ajuda a preservar a qualidade do alimento por mais tempo e garante aí também que o seu pet aproveite todos os nutrientes necessários. 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Belezinha? Vamos que vamos! Este foi o nosso momento Pets Palace Piraju. Amanhã tem mais, tá?
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11: Bom dia, pessoal. Vamos dando sequência à nossa programação, então chegou o momento de ficar informados aqui comigo, tá? Nós vamos às informações que são manchete nesta quarta-feira. E como sempre tem aquele recado, né? A sua mente está para o seu dia, assim como a bagagem está para uma viagem. A maioria das pessoas leva roupa demais e precisa só de metade. É bom estar preparado, mas cuidado para não carregar peso à toa. Pense nisso. E isso não é só sobre malas, tá? Vamos lá então, gente. Bom, ex-Nubank capta 85 milhões de dólares para criar o próximo Nubank, gente, que loucura, né? De tempos em tempos, uma nova empresa vira o grande assunto no meio tecnológico. A bola da vez é a de Cage. startup fundada pelo ex-CEO da Nubank, né? E um Dropout da Stanford, que já vendeu outra empresa pro Roxinho em 2024. Eles acabaram de anunciar uma captação para a nova empreitada de US$85 milhões na rodada Seed, semente, ou seja, dinheiro captado para basicamente fazer o negócio crescer. Curiosamente, eles levantaram o capital em setembro do ano passado, mas só decidiram anunciar agora, depois de ficar quase um ano no Steel Mode, tá? A grande ideia dos fundadores é construir uma plataforma de AI, né, de inteligência artificial, para gestão de finanças e investimentos. Renomadas gestoras internacionais como a Benchmark e nacionais como o Atlântico e a Norte Ventures apostaram na tese e nas cabeças por trás. Próximo Nubank, a ideia não é exatamente criar o próximo grande banco, mas assim como David Vélez e Chris Junqueira democratizaram o acesso ao banco, Victor Oliver e Felipe Menezes querem democratizar o acesso à gestão personalizada de patrimônio. Na prática, o serviço reúne informações de bancos e corretoras de clientes através do Open Finance e faz também um mix entre consultores humanos, né, e inteligência artificial. Só para se ter uma ideia, a ferramenta indica até qual cartão de crédito tem mais benefícios. O modelo de negócios é baseado em uma assinatura mensal de R$200 que dá acesso à plataforma. Eu não sei aonde isso é democratizar, né? Mas tudo bem. Eles estavam em beta desde o início do ano, com poucos clientes selecionados. E agora estão abrindo a lista de espera. A lá roxinho como quando ele surgiu, né, gente? É uma grande novidade, mas assim, o acesso a R$200 ser democrático, isso aí eu já não concordo. Mas, né, vamos seguindo por aqui e ver como é que se desenrola.
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11: 8h46, vamos então à previsão do tempo também.
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11: Manhã de sucesso pra vocês. Antes de continuar aqui com a nossa previsão do tempo, deixa eu mandar um beijão pra Dani Alves. Oi, Dani, bom dia, como é que tá você, hein? Uma ótima quarta-feira pra todos. E esse bebezinho lindo da foto, hein? Que graça. Um beijo, tá bom? Deus abençoe, nós vamos seguindo por aqui. A minha amiga Maria Lucinácio também, dona Maria Lucinácio, um beijão pra você, obrigada pelo carinho sempre, tá? E agora, a previsão do tempo pra hoje. Quarta-feira, máxima de 24 graus e a mínima será de 16. A previsão é de muitas nuvens durante o dia e períodos de céu nublado. Pra amanhã, quinta-feira, dia 6, máxima de 26 graus, a mínima de 16 e a previsão é de sol com algumas nuvens e sim, chuva passageira. Com 4 milímetros de chuva previstos para quinta-feira. Para sexta, nós temos máxima de 22 graus, a mínima de 16, né? 18, aliás. Com previsão de chuva rápida durante o dia, tem 9 milímetros de chuva previstos para sexta-feira, dia 7. E no sábado, dia 8, máxima de 27 graus, a mínima de 17. A previsão é de sol com chuva passageira e 9 milímetros de chuva previsto. Então vai chover, tá? Prepara aí seu guarda-chuva e bora que bora seguir com a nossa programação, gente. Muitas pessoas mandaram mensagem, graças a Deus, agora a gente vai mandando um alô. Olha, tem a Zumira, sempre ligadinha na 99, quem mais? O seu Talarico, a dona Silvana, quem mais também tá por aqui? O Juvenil, ligadinho na 99, o meu amigo Paulo Sérgio, tá todo mundo ouvindo a 99, tá? Se você ainda não mandou sua mensagem, pode mandar. 998-33-0610. São 8h48, eu vou para um rapidíssimo intervalo, mas logo, logo eu tô voltando também. Então aguenta aí.
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12: Manhã de sucesso pra vocês aqui na 99. São 8 horas e 55 minutinhos, pessoal, e eu já vou finalizando, tá? Quero agradecer a todas as mensagens que eu recebi hoje, a todo o carinho de vocês. Eu sou muito, muito, muito grata mesmo por ter a companhia de vocês em todas as manhãs, tá? Eu já vou ficando por aqui, mas na sequência tem Estação 99. Tem muito mais para vocês aproveitarem durante toda a nossa programação. Então, fiquem ligadinhos, tá? Lembrando que eu volto amanhã a partir das 7 horas da manhã. Então, já marca aí na sua agenda. Fiquem com Deus. Obrigada pelo carinho e também um agradecimento especial, né, aos nossos parceiros, o pessoal lá no Alto Posto Bizungui e também no Espaço Essência. 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Esses são, então, os nossos parceiros de todas as manhãs, nossos queridíssimos colegas. E é isso, gente, finalizando já com vocês hoje, eu tô pra falar pra vocês uma coisa muito especial. Vamos finalizar com Henrique Juliano e Victor e Léo, com 10 minutos longe de você. Essa música que é maravilhosa pra finalizar uma programação maravilhosa, né? Beijo, tchau, tchau, fiquem com Deus e até amanhã.

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0: 9 da manhã, 4 minutos. Bom dia, 9:04. Ótimo dia para vocês. Depois a Débora Aureliano com Manhã de Sucessos, Cris Silveira chegando aqui na manhã mais gostosa do seu rádio. Na maior audiência do seu rádio, hein? Para Piraju e toda a nossa região, aliás, da belíssima estância de Piraju para toda a região. Onde quer que você esteja, meu senhor, minha senhora, meu amigo, minha amiga, seja muito bem-vindo, seja muito bem-vinda. Hoje, meio de semana, hoje, quarta-feira, dia 5 de agosto de 2026. Que Deus abençoe grandemente o seu dia. E seja um dia cheio de bênçãos para você, para sua família, nas suas coisas, no dia a dia e na sua casa, no seu trabalho. E vamos que vamos, hein? Pra frente, pra cima, sempre juntos. 9:05, tá chegando a mensagem de hoje. A mensagem do dia com ele, Odelair Ferdin.
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2: Quarta-feira, mais um dia abençoado por Deus. Ô Cris, bom dia. Alô, ouvintes, muito bom dia. Eu trago hoje uma mensagem que vai falar aos nossos corações. Vamos acompanhar a mensagem do dia.
3: A vida reserva surpresas maravilhosas para todos aqueles que cultivam a gratidão. Com o coração cheio de gratidão, sei que você é capaz de superar qualquer obstáculo que a vida apresentar. Gratidão a Deus, gratidão ao próximo, gratidão àquele que te deu um trabalho, gratidão àquele que trabalha para você, gratidão por sua família. Gratidão gera gratidão. Portanto, hoje, agradeça a Deus e agradeça ao seu irmão.
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Olho para os montes e pergunto: de onde me irá o meu socorro? O meu socorro vem do Senhor, que fez os céus e a terra. Ele, o seu protetor, está sempre alerta e não deixará que você caia. O protetor do povo de Israel nunca dorme, nem cochila. O Senhor guardará você. Ele está sempre ao seu lado para protegê-lo. O sol não lhe fará mal de dia, nem a lua de noite. O Senhor guardará você de todo perigo. Ele protegerá sua vida. Ele o guardará quando você for e quando voltar, agora e para sempre. Por isso, se você crer, levante as suas mãos, levante os seus olhos.

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0: 9 da manhã, 25, bom dia, hein? Bom dia, bom dia. Você está aqui, ó, comigo. Ah, eu aqui. Você aí, do outro lado da caixinha mágica, do outro lado do rádio. Obrigado, minha amiga. Obrigado, meu amigo, pela companhia, pela audiência. Tá em casa? Tá no trabalho já, é? Aqui na cidade, tá na zona rural, sítios, chácaras e fazendas, bairros rurais. Bom dia, tá em Piraju. Em nossa região, obrigado pela companhia, pela audiência, pela sintonia. Ademar de Campos, esta aí, ó, é antiga, hein? É pra matar a saudade aqui. O Ademar de Campos, grande é o Senhor. E lembrando, sempre que você pode participar comigo, WhatsApp liberadaço a partir de agora, hein? 998-330610. Manda pra cá tua mensagem, teu nome. De onde você tá ouvindo o Cris Silveira? 998-330610. E participe você também do programa que mais dá prêmios da cidade na região inteirinha, hein? Olha, ontem foi incrível, gente. Ontem foi incrível o que nós tivemos de participações ontem, tá? Agradecer a todas as participações. Eu sempre lembro que eu não consigo falar o nome de todo mundo. É muita, muita gente. Então, a gente vai falando aqui em ordem de chegada, tá? Mas todo mundo que manda mensagem pra cá participa dos prêmios. Participa todo mundo, tá? Importante que você mande o nome completo, tá bom? Hoje é dia de Feira da Lua, hoje é quarta-feira, meio de semana. O WhatsApp liberadaço para você a partir de agora, já começa a mandar aí, ó. Fazendo a feira com a 99998-330610. 998-330610. Hoje tem todos os prêmios para um só ganhador, uma só ganhadora. De repente é um papai que ganha hoje, você ganha e vai lá com seu pai, né? Ou você ganha papai e vai lá com seu filho na Feira da Lua. 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Hoje tem Coricult, tem Feira da Lua, a melhor Feira da Lua de toda a nossa região. Olha, quem ganhar leva 10 cupons para 10 bancas, 10 barracas. Lini Churros Gourmet, minha amiga Lini, o famoso trailer rosa. A banca do Rogério e da... A banca do Rogério com a Rosana e com a minha amiga Dandara. Alô, Rosana, alô, Dandara. A banca do Nilton e da Janete. Caldo de cana lá da Dona Lourdes e do Seu Jorge. Também tem a mini pizza da Lua dos meus amigos Luiz e Nilza. Alô, Nilza, alô, Luiz, bom dia, bom dia. Caminhão lá do Daniel e da Ana, lá de Timburi. A Valéria Massas Caseiras, oi Valéria. 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Também tem a banca lá do senhor Benedito e a dona Cleide. 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Moranguinho do amor. Tem bastante coisa. 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Então, você vá mandando já a mensagem. 998-330610. Fazendo a feira com a 99. 9h29, hoje também tem um combo, um kit especial para o papai. 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Tá valendo, turma. Bom dia.
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3: Olá, minhas queridas. Que alegria estar de volta aqui com vocês no Toque de Mulher. Que bom ter a sua companhia, viu? E para começar essa nossa conversa, um assunto que a gente sempre esquece, mas é tão importante. Nossos pés. Que tal um carinho especial? Olha essa dica. Todas as noites, antes de dormir, lave os pés com água morna, faça uma esfoliação suave com uma pedra pomes e finalize com um creme hidratante bem grosso. Depois, coloque meias de algodão por cima e durma assim. Em apenas 2 semanas, você vai sentir a diferença. Pés mais macios, sem rachaduras e com muito menos inchaço. É um autocuidado que faz toda a diferença. E ó, essa é só a primeira dica, porque o Toque de Mulher está só começando. Daqui a pouquinho a gente volta com mais pra você. Não saia daí.
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0: 9 da manhã, 42. Bom dia, Luan Santana, dona, aqui no Estação 99. 998-330610. Não participou ainda, tá esperando o quê? Chama a mamãe, chama o papai, chama a vizinha, chama todo mundo aí, vá participando. 998-330610. Hoje tem todos os prêmios da Feira da Lua, 10 bancas, 10 barracas, para um ganhador ou uma ganhadora, hein? Vai fazer a feira por conta da 99, já leva o papai lá, tá bom? Ou... O papai leva lá o filho, a filha, pra curtir a Feira da Lua hoje. Tem show no Coreto, Coricute. Ah, um montão de prêmios. São 10 bancas, gente, 10 barracas. Frutas, verduras e legumes, pães, doces. E a praça de alimentação. Só mandar pra cá, fazendo a feira com a 99. Quem sabe não é hoje, hein? É. Além disso, ainda tem um kit completo pro papai. Um outro papai vai levar um espelho maravilhoso da RL Soluções, esquadrias de alumínio, vidraçaria, marmoraria, tá, do meu amigo Kleber, tá? Também vai levar, é um espelho top, hein? Já pensou? Papai merece um espelho, né? 80 por 80, um espelhão pro papai. Além disso ainda, vai levar também um óculos fashion, top, lançamento, óculos de sol da Ótica Nacional, da minha amiga Elsa. Ah, e também tem ainda uma camiseta do time do coração do papai, lá do Bruno e Hélida Presentes. Então, ó, participe, 998-330610. Manda um Pris Eu Quero aí, um Fazendo a Feira com a 99, boa sorte. 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Nove da manhã, 45, não perca a hora não, hein? Acerta o relógio aí. Bom dia, bom dia.
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9:55, bom dia, bom dia. Olha, minha amiga Tânia pediu também o Henrique Juliano. Oi, Tânia, obrigado pela mensagem. Os irmãos Henrique e Juliano aqui no Estação 99. Devia ser proibido. Manda um alô bem especial para minha amiga Rosana Garcia, que também é fãzaça do Henrique e Juliano. Alô, Rosana. Bom dia, bom trabalho para vocês aí, tá bom? Uma ótima quarta-feira. Bom dia também lá para minha amiga Sônia, lá no Teto, que também é fãzaça do Henrique e Juliano. Só pede música do Henrique e Juliano, hein? A Clarice também aqui da Nova América. Oi, Clarice, bom dia. Fãzaça, pediu música do Henrique e Juliano. E barbaridade, hein? Minha amiga Vânia, tá ouvindo a gente, curtindo a 99 na Nova América também. Também é só pede música do Henrique e Juliano. Acho que eu vou criar um quadro aqui no horário. Quadro Henrique e Juliano. Todas as manhãs. É. Antigamente tinha muitos quadros. Por exemplo, tinha quadro do Momento do Rei, né? Do Roberto Carlos. Já chegou a ter quadros do Momento do Fábio Júnior, do Vando, até do Roupa Nova. Agora é a vibe é do Henrique e Juliano, hein? Principalmente dos mais esquecidos. 9:56, pergada não acerta o relanjão, 998-330-610. Hoje tem todos os prêmios da Feira da Lua. 10 bancas, 10 barracas para um só ganhador ou uma só ganhadora vai fazer a feira por nossa conta. 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Mesmo o papai vai levar os três prêmios. Camiseta, óculos e um espelho, hein? 9:58, percana não, sempre com a gente, todas as manhãs, Thomas Tintas. 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Amigo Dagoberto, tá feliz que o Santos ganhou ontem. 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Bom dia pro Dago, para as meninas da Florença. Já vai pedindo já, em 33-51-7988, 998-21-8336, 998-21-8336. 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

0: 10:02, olha, você não tem um coração não, hein? Isso é uma gaiola, que isso?
1: Eu não sou passarinho pra você.
0: E não pode prender também, né? Nem os passarinhos. 10:02, bom dia, 99.1 FM. Claro, importante ter você. 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
0: 10:02, bom dia.
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0: Nessa manhã 13, bom dia, bom dia. Quem tá curtindo a gente todas as manhãs, não perde o programa, pediu música, tá curtindo. Minha amiga Kátia tá acompanhando a nossa programação. Tá ouvindo 99 lá da Codes Paulo. Meus amigos e amigas Codes Paulenses. Pessoal todo aí dos bairros vizinhos, Cristal 1, Cristal 2, Maria Gonçalves da Mota. Bom dia aí, turma. Pediu, tá ouvindo Lenine aqui no Estação 99. O que me interessa?
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0: 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Sensacional, hein, turma? Bom dia aí pra galera toda. Um ótimo dia pra vocês. 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

0: Nessa manhã 29, bom dia, hein? Nando Reis, Clarice, ótimo dia pra você também, minha amiga. Tá fazendo faxina, ela é diarista, minha amiga Clarice. Tá ouvindo a 99, tá no fone de ouvido, tá no, ó, ela tá usando o smartphone, tá no aplicativo da Paranapanema FM. Um fone de ouvido, eu tô aí bem pertinho de você, hein, Clarice. Bom dia, Obrigado pelo carinho, tá curtindo, pediu, tá ouvindo. Nando Reis, All Star. Boa sorte pra você, Clarice. Tomara que você ganhe, hein, tá bom? Obrigado pelo carinho, obrigado pela audiência. Ah, tá trabalhando lá no Jardim Eldorado, meus amigos e amigas aí do Eldorado. Aliás, em nome da Clarice, eu mando aquele alô especial, aquele bom dia especial para as minhas amigas diaristas, minhas amigas de todas as manhãs, minhas companheiras de trabalho, também para as minhas amigas donas de casa. Bom dia para todo mundo aí, ótimo dia, hein?
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10 da manhã, 33. 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

0: 10:35, não perca a hora certa, o relojão já já tem muito mais para você aqui, fica aqui e vá participando, hein? Tem um montão de prêmios hoje, semana especial do Dia dos Pais, 10:35 agora.
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Nessa manhã, 46, sucesso internacional, Dire Straits, aqui no Estação 99. Maurício. Ô Maurício, obrigado pela audiência. O Maurício mandou mensagem. É, acho que antes das 7 da manhã já, né, Maurício? Olha, obrigado pelo carinho da audiência. Pediu. Cris Silveira, pelo amor de Deus, toca essa música aí. Há alguns dias já ele tá pedindo. Tá ouvindo comigo Dire Straits. So Far Away. 10h46, vamos ver agora zero do relojão, mandar um alô pro meu amigo Dinho, minha amiga Fernanda, Padaria Tropical, que agora também tem almoço, gente, é isso aí, tem almoço pra você na Padaria Tropical, lá do Dinho e da Fernanda, além das sobremesas maravilhosas, o hamburgão mais famosão de Pirajuí região, agora também tem um cardápio especial no almoço para você, tá bom? 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

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É tudo de bom, hein? 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Casa de Carne Silva. 10h51, minha amiga Mila Bergamo. 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

0: 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Dessa manhã, 55, bom dia.
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11 da manhã, 5, bom dia, não perca hora não, hein? Acerta o relógio aí, ó, 11 horas, 5 minutos, bom demais a tua companhia, bom demais a tua sintonia. Minha amiga Mariana, ô Mariana, obrigado pela companhia, tá aqui na Major Mariano. A Mariana está na Major Mariano. Alô Mariana, bom dia, obrigado pelo carinho, tá no fone de ouvido lá, trabalhando, ouvindo 99. Obrigado pela audiência, tá bom? Mandar um alô também pra Raíssa Martins. Oi, Raíssa, bom dia, bom dia. Nossa vizinha de frente aqui, né? Da Lu Modas e da Baby Team. Lojas maravilhosas. Bom dia, Raíssa. Bom dia, meninas aí da Lu Modas e da Baby Team. Ótimo dia pra vocês, hein? 11:06, perca hora não, acerta o relógio, tá chegando o cardápio de hoje do Explosão. 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Ô, turma aí, bom dia! Ótimo dia para vocês!

0: 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Odonto Home Care Piraju. 11 da manhã, 11 minutos, meu amigo Eduardo Lima. 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
8: 11 da manhã, 27, acerta o relógio, perca a hora não. 11:27, bom dia, hein?

0: 11h28 agora, tá rolando ainda ofertas da terça e quarta do Hortifruti do Super Casa Forte para você, hein? 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Falei com ele agora, ele falou: Cris Silveira, não consigo mandar áudio hoje. Eu estou com o Herbigodinho aqui em casa. Eita, coisa boa, parabéns, Deus abençoe você grandemente. 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Ah, quem vai chegar aí agora? É ele, meu amigo Rômulo, meu amigo de todas as manhãs. Alô, Rômulo, bom dia, bom dia. Daqui a pouco tem que ligar o canal, né, Cris Silveira? Liga o canal de comunicação digital da 99 para chamar o Rômulo agora sim. Ô, Rômulo, bom dia, bom dia.
1: Bom dia, pessoal. 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
0: Muito bem, fica com Deus, o senhor também, doutor Rômulo. Todo mundo aí, o Paulinho, o Renato, e violeiro Renato, a Leide, a Cleide, a Bruna, o Alan. Todo mundo aí, um ótimo dia para vocês em Drogaria São Paulo. 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
0: Muito bem, valeu, Silvio. 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Olha, não dá tempo para mais nada. Eu agradeço vocês, todo mundo que mandou mensagem mais uma vez, batendo recordes de mensagens. Olha, semana especial do Dia dos Pais está maravilhosa. Agradeço a quem não mandou mensagem, mas tirou um tempinho para ouvir o Cris Silveira. Obrigado também aos nossos patrocinadores, todo mundo, todos eles. 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Quem tá faturando, olha, quem tá faturando prêmio nesta manhã, quem tá levando todos os prêmios da Feira da Lua é a Suzy Braceiro. Oi, Suzy, bom dia, bom dia, bom dia. Parabéns, hein, Suzy. Quem tá levando? Quem tá levando o espelho maravilhoso 80 por 80, presentaço lá da RL, lá do meu amigo Kleber. Tá levando camiseta do time do coração, lá do Bruno e Hélida Presente. Tá levando também óculos maravilhoso, lançamento, óculos de sol da Ótica Nacional, é Arnaldo Amorim. Alô, Arnaldo Amorim, aperto verde, confirma. Alô, Suzy Braceiro, aperto verde, confirma. Amanhã tem muito mais, gente. É a semana especial do Dia dos Pais aqui na 99.fm. Um montão de prêmios pra você. 11 horas e 37. Na sequência tem Parada Esportiva. Logo mais, Jornal Operação Cidade. Valeu, até mais.
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10: Alô, alô, você! Estamos chegando, hein? Aqui na 99.1 FM, aqui na sua Paranapanema. Sabe por quê? Porque agora é hora de esportes. Agora é hora do Parada Esportiva. Com a sua licença, com o seu carinho, com a sua amizade, com a sua audiência, nós vamos falar de esportes pra você.
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10: Primeiro destaque é seu, Lucas Miranda.
11: Daqui a pouquinho aqui no Parada Esportiva, vamos falar do Peixe, que classificou para as quartas da Copa do Brasil. Além do Santos, vamos falar também aqui muito de Copa do Brasil, com destaque pro Palmeiras, que entra em campo logo mais.
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10: Alô, você! Estamos chegando e o Parada Esportiva vai caminhando no seu rádio, aqui na 99.1 FM. 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
12: 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No Parada Esportiva, eu vou chamar o Lucas Miranda para falar, para contar tudo do Corinthians. Alô, alô, Lucas Miranda, bom dia.
13: Corinthians, salve o Corinthians.
11: Alô, amigos do Parada Esportiva, um grande abraço. Corinthians e Memphis Depay ainda não oficializaram um acordo. No entanto, nas últimas horas, o holandês passou por exames médicos na capital paulista. O atleta é aguardado nesta quarta-feira no CT Dr. Joaquim Grava. A tendência é que o jogador venha a renovar o vínculo com o Alvinegro, depois de uma sequência aí de imbróglios, de diz que me disse, vai ou não vai, renova ou não renova. A tendência é que isso seja oficializado e formalizado nesta quarta-feira, com a presença de Memphis Depay presente no CT Dr. Joaquim Grava, na capital paulista. Corinthians, que se prepara para o confronto desta quinta-feira contra o Internacional pelas oitavas da Copa do Brasil.
12: E agora, aqui na 99.1 FM, no Parada Esportiva, Lucas Miranda vai falar do São Paulo.
13: São Paulo! Salve o tricolor paulista!
11: No São Paulo Futebol Clube, o tricolor continua tentando se ajeitar com relação à quitação do transfer ban para liberar as inscrições de dois atletas, a do zagueiro Domingos Duarte e a do lateral esquerdo Iago. Dois atletas que foram contratados em meio aí ao período de pausa para a Copa do Mundo. Portanto, São Paulo querendo a regularização desses dois jogadores, assim como o torcedor são paulino, que vive a expectativa também de que ambos estejam à disposição para os próximos confrontos do São Paulo. E inclusive o tricolor trabalha dentro de campo. Dorival Júnior vai trabalhando com o grupo visando a partida deste sábado contra o Grêmio no território gaúcho.
12: Seguindo no Parada Esportiva, já falamos do Corinthians, do São Paulo. Agora o Lucas vai falar, sabe de quem? Do Palmeiras.
13: Palmeiras!
14: Quando surge ao viver de imponente.
11: E o Palmeiras entra em campo hoje às 9:30 contra o Fortaleza. Primeiro jogo, 3-0. Deu Verdão. Palmeiras, que hoje pode perder por até 2 gols, que estará classificado à próxima fase. Para que haja pênaltis, o Fortaleza precisa vencer por 3 gols de diferença. Provável time com algumas possíveis mudanças do técnico Abel Ferreira ou não? Não sabemos. Mas um provável Palmeiras seria até com, digamos que assim, com o que tem de melhor: Carlos Miguel, Emiliano Martínez, Murilo, Barbosa, Alan, Lucas Evangelista, Felipe Anderson e Arthur, John Arias, Maurício, Flaco Lopes ou Ramon Sosa. Palmeiras vai ter mudanças, né? O Marlon deve ficar de fora, o meio-campista. Quem também não vai pro jogo hoje é o Gustavo Gomes, que está lesionado. Palmeiras com uma situação tranquila e cômoda, visando a sequência da temporada, visando o jogo desta quarta-feira na Arena Pantanal, em Cuiabá, diante do Fortaleza.
12: Parada Esportiva para você e por você. O Lucas Miranda chega agora para falar, sabe de quem? Do Santos.
14: Santos, Santos, gol! Agora quem dá bola é o Santos.
11: E o Santos cravou a sua vaga nas quartas da Copa do Brasil. O Peixe entrou em campo ontem no Mangueirão, Belém do Pará, contra o Remo. O gol só veio no segundo tempo. Passe de Neymar e gol marcado por Rony. Ele mesmo, Rony Rústico, marcando a favor da equipe do Santos, a favor da equipe do Peixe. 1-0, placar importante para colocar o Santos nas quartas de final da competição. Agora, atenções voltadas para o Campeonato Brasileiro. O Alvinegro retorna, o Santos volta a campo pelo Brasileirão diante do Atlético Paranaense no final de semana. Ontem, após o jogo contra o Remo, teve, né, teve desavenças, teve ofensas entre Neymar e membros da diretoria do Remo, tudo por conta ainda daquela questão, né, envolvendo o Neymar e o jogador Edson no primeiro jogo, né, aquela rincha entre os dois na partida, e ontem a coisa acabou esquentando o clima nos bastidores entre dirigentes da equipe do Remo e também Neymar. Bom, mas daí os ânimos acabaram sendo acalmados e o Santos retorna à Baixada com a classificação na bagagem. Informações dos clubes da capital para o Parada Esportiva.
12: Lucas Miranda, muito obrigado por contar aqui tudo do Corinthians, do São Paulo, do Palmeiras, do Santos. Amanhã você volta, Lucas, e eu volto daqui a pouquinho para falar das notas locais e regionais aqui no Parada Esportiva.
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24: Estamos voltando, Parada Esportiva seguindo na segunda parte. 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Parada Esportiva aqui na 99.1 FM, Marcelo Niquima. Ô Niquima, vem várias competições aí em várias localidades, hein, Niquima?
25: Vem aí o torneio de futebol Society lá no campo da Associação Atlética Banco do Brasil, promovida pelo Luiz Carlos, né? Muitas equipes estão sendo convidadas para participar. E além da categoria livre, ainda terá o sub-40, né? Ou seja, 40 mais, como é de costume. Também vem aí o campeonato de futebol Society na Associação Atlética Banco do Brasil, organizada pelo Luiz Carlos, e também lá no Bunny Spin, organizado pelo Rian, o Cascudão, né? Só estão aguardando aí, né? Terminar o Cascudão aí no Arena Piraju, para iniciar o Cascudão lá no Bunny Spin.
24: Esse é o Marcelo Niquima, você está no Parada Esportiva aqui da 99.1 FM para Newton Vidros, orçamento 998330020, para Mica Autopeças, completar sem peças e acessórios para o seu veículo, para Black Colors, tudo para a sua impressora. E agora eu trago quem? O Boinha, grande Luciano Boinha. O Boinha, garotada aí da equipe de futebol TB Boinha e Aras, está aí em algumas competições fazendo bonito. E mais, Boinha, você vai receber o título de cidadão e palsuense. Bom dia, Boinha.
26: Bom dia, Adelair. Então, Adelair, a CTB Piraju e Aras, a gente tá num campeonato em uma copinha em Avaré. Estamos invicto, vindo de vários jogos, ganhando de todo mundo aí. E sábado agora teve a semifinal da Copinha. A gente jogou contra o Atlético Avariense. E a gente saiu campeão por 2-0. E ganhamos a semifinal e vamos jogar a final. Não tem data ainda, tá? Vai ser em Avaré. Não tem data ainda. Eu volto a falar para vocês quando sair a data. A gente também está na semifinal do regional de futebol lá de Iaras. A CTB também está na semifinal lá. O jogo da semifinal vai ser dia 30 desse mês. Então, a CTB Iaras está indo muito bem nas competições. E sobre a homenagem também, essa homenagem que eu tive foi de cidadão e palsuense. Porque eu sou pelajuense, claro, nasci aqui. Só que eu tenho 18 cidades que usam meu nome. Uma delas é Ipaúçu. E eu faço um grande trabalho lá. A gente revela vários atletas, né? Então é por esse serviço que eu presto. Eu recebi esse título de cidadão ipaúçuense. Tem eventos lá, eu levo os atletas a lutar sempre eventos lá. Esse mês vai ter um evento lá. Eu recebi essa homenagem, fiquei muito grato por essa homenagem, o reconhecimento. Foi uma surpresa, eu achei que era um atleta meu que ia ser homenageado. E eu cheguei lá para a cerimônia dele e era eu que ia ser homenageado. Foi uma surpresa para mim. Fico muito grato ao prefeito, a dona Vera Cassone, que foi uma das que teve a iniciativa dessa homenagem também. É uma aluna nossa lá também, da CTB de Ipaúçu. Fiquei muito emocionado, muito grato por esse reconhecimento.
0: Parabéns, Boinha, pela campanha da equipe CTB Iaras e aí por esta homenagem lá em Ipaúçu. E agora no Parada Esportiva eu estou com o José Carlos, o nosso embaixador do atletismo, vai competir em São Paulo neste final de semana. Ô Zé, que competição é essa? Bom dia, Zé Carlos.
2: Bom dia, Odelair. Bom dia a todos os amigos ouvintes da Rádio Paranapanema, ouvintes da Parada Esportiva. Realmente, Odelair, eu vou estar participando lá em São Paulo, lá no Centro Paralímpico, de mais uma prova destinada aos deficientes visuais. Prova essa que vai ser o Meeting Estadual, região interior do estado de São Paulo. Estarei participando de duas provas, Adelair, 800 metros rasos e 5 mil metros rasos também. Realmente, o MIT é uma prova que o CPB, que é o Comitê Paralímpico Brasileiro que organiza, é um evento organizado pelo CPB. A gente participa, prova que entra no ranking nacional, então é uma prova muito importante para a gente estar participando. E vai acontecer, a nossa região vai ser no dia 5, a gente vai estar indo para lá no dia 4 e dia 5 as duas provas, na parte da manhã os 5 mil metros e na parte da tarde 800 metros. Então a gente vai fazer de tudo para fazer um tempo bom, para entrar bem no ranking esse ano, que o ano passado eu consegui participar do Campeonato Brasileiro. Vamos ver se esse ano a gente consegue também, Odelair. Gostaria muito de agradecer a você, Odelair, por estar dando essa força para a gente, tá divulgando o atletismo. 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A minha esposa, Andréia, que me apoia totalmente em todos os aspectos. E vocês da rádio, galera, que sempre dá essa abertura para a gente, tá bom? Muito obrigado.
0: Boa sorte, Zé Carlos, boa viagem e com certeza você vai vencer, hein? Ô Zé Carlos, por falar em vencer, rapaz, ontem eu estava em casa, chegou um cidadão lá e falou: ó, as suas contas estão vencendo. Eu fiquei feliz, viu, Zé? Falei: ah, agora estamos igual o Zé Carlos, vencendo também. Vai nessa, Zé! E fim de papo, o Parada fica por aqui, porque vem aí o jornal Operação Cidade.
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32: Na Estância Turística de Piraju, meio-dia e 6, boa tarde. Hoje é quarta-feira, 5 de agosto de 2026.
1: Hoje é Dia Nacional da Saúde.
32: Jornal Operação Cidade com a apresentação de Marcos Fernandes e Cris Silveira.
1: Participação do Adriano Dias.
32: As manchetes.
1: Caminhada Agosto Lilás de Fartura é dia 14.
32: Coleta de lixo em fartura está sendo de madrugada.
1: Vereador de Avaré corre risco de perder o mandato.
32: Tribunal Eleitoral atualiza o título.
1: Defesa Civil alerta para mudança no tempo com chuvas e risco de temporais. A partir de hoje, quarta-feira.
32: Apreensão de contrabando pela estrada de Jaú.
1: Secretaria de Cultura e Turismo de Cerqueira César promove quinta mostra de teatro de Cerqueira César.
32: Câmara aqui de Piraju aprova o benefício transporte aos universitários de Piraju.
1: Traficante é preso no município do Óleo.
32: Daqui a pouquinho uma entrevista ao vivo com o professor Joaquim Soares da PESP de Piraju. Agora o destaque da internet com o Adriano Dias.
7: São Paulo registra 768 quilômetros de congestionamento no segundo dia de greve.
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32: Meio-dia 8, Tribunal Eleitoral atualiza o e-título. O Tribunal Superior Eleitoral atualizou o e-título, o aplicativo oficial, que funciona como versão digital do título de eleitor, com novas funções e reforço de segurança para as eleições de outubro deste ano. A nova versão do e-título reúne serviços que antes exigiam outras plataformas da Justiça Eleitoral. A ideia, segundo o Tribunal Superior Eleitoral, é dar mais autonomia ao eleitor e facilitar o uso do documento no dia da votação. O tribunal recomenda baixar e atualizar o aplicativo com antecedência para evitar instabilidade perto do pleito.
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32: Vereador de Avaré corre risco de perder o seu mandato. A Câmara Municipal de Avaré retomou as sessões ordinárias neste segundo semestre, na segunda-feira, dia 3. O principal assunto da sessão da noite de segunda-feira em Avaré foi a leitura do relatório final da sindicância administrativa aberta pela Prefeitura de Avaré contra o servidor público e vereador Magno Greger. Ele que, inclusive, pode perder aí o cargo de vereador. A investigação informa que teve início em novembro do ano passado, apontando incompatibilidade de horários entre o cargo de auxiliar de farmácia, ao qual ele exerce na Prefeitura de Avaré, e o de vereador. Segundo informações, ele não para no seu local de trabalho. Sendo assim, foi aberto aí uma sindicância e também mandado um relatório para a Câmara Municipal.
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32: Castilhão sem água. Os moradores do conjunto habitacional Oswaldo de Aro Castilho, Castilhão, aqui em Piraju, ao lado do nosso teto, estão sem água. Motivo? Furto dos cabos. A prefeitura informa que o abastecimento de água encontra-se temporariamente interrompido no dia de hoje no Castilhão. De acordo com informações repassadas pela Sabesp, a interrupção foi causada pelo furto de cabos de energia elétrica nas instalações da estação de abastecimento que atende o bairro, impossibilitando o funcionamento do sistema. A Sabesp informa que já está adotando as providências necessárias para restabelecer o abastecimento o mais rápido possível. Portanto, aí, furtaram os cabos de energia elétrica lá do sistema de abastecimento, da caixa d'água do Castilhão, e agora a população está sem água na torneira. E também a Sabesp está lá providenciando um novo cabo, né? E vai ter que, é claro, reforçar a segurança, e a polícia está trabalhando no caso.
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32: Mega Sena acumula de novo e prêmio vai a 150 milhões. Ninguém acertou as 6 dezenas da Mega Sena, sorteio realizado na noite de ontem em São Paulo. Sendo assim, o prêmio de amanhã vai pagar 150 milhões.
1: 12 horas e 13 minutos. 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
32: A Associação Comercial e Industrial de Piraju está com um horário especial para aí o Dia dos Pais. Sexta-feira, o comércio de Piraju funcionará das 9 da manhã às 9 da noite. No sábado, o comércio em Piraju funcionará das 9 da manhã até às 18 horas. Já no sábado, haverá exposição de carros antigos no canteiro da Avenida Doutor Galo, das 10 horas da manhã até às 3 horas da tarde. Lembrando que domingo agora é o Dia dos Pais.
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32: Fartura, caminhada Agosto Lilás em Fartura, dia 14, a Secretaria Municipal da Mulher de Fartura realizará dia 14 de agosto a caminhada Agosto Lilás, ponto de encontro, Praça Deocleciano Ribeiro, concentração 9 horas da manhã, saídas 9:30 da manhã, ainda da cidade de Fartura. Olha outra informação de Fartura, hein? A coleta do lixo doméstico está sendo de madrugada. O setor de limpeza pública de Fartura está passando por uma adequação esta semana e a coleta de lixo está sendo realizada normalmente, mas 3 horas da madrugada.
1: Meio de 15, Manduri também começa esse horário, viu?
32: Esse horário?
1: Entre 3 da manhã, 4 da manhã e vai até umas 6:30, 6 horas. Madrugada em Manduri também. Meio-dia e 15, agora jornal Operação Cidade, a POSP, é o Sindicato dos Professores do Estado de São Paulo. 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
32: Olha, hoje aqui em Piraju, quarta-feira, nós vamos ter a Feira da Lua. Quarta-feira é dia de Feira da Lua. Inclusive, quem passa na Praça Talibranel pode ver algumas tendas, né? Que foram instaladas ontem à tarde e terminaram de instalar agora há pouco as tendas. Acontece que, a partir de amanhã, nós vamos ter na Praça Taliba Leonel aí uma exposição em venda de carros. Isso, então, foi, já montaram as tendas ontem para a venda de carros, né? E vai acontecer na próxima quinta-feira, então já tá pronto lá. Aí os feirantes, eles acabam aproveitando, podem até aproveitar, né, ficar debaixo lá das tendas, mas porque, mais ainda que tá previsto chuva. Sim. E às 8 horas da noite, se não chover, nós vamos ter no Core, no Core da Praça Talibranel, o Core Cult, a apresentação da cantora Michele e o Paulo Simão. Todos estão convidados, 8 horas da noite, Core Cult, muita música. Lembrando também que hoje nós temos grupo de oração às 8 horas da noite, na paróquia Nossa Senhora Aparecida, Vila Cantizani, em Piraju. Tema: famílias minhas, escutai o que vos digo através da minha palavra. O pregador Padre Giovanni, da paróquia Cantizani.
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32: Defesa Civil alerta para mudança no tempo com chuvas e risco de temporais hoje e amanhã. A Defesa Civil do Estado de São Paulo emitiu um alerta para mudanças nas condições do tempo hoje e amanhã. A previsão indica pancadas de chuva isoladas em diversas regiões do estado, incluindo a nossa região, com possibilidade de temporais, rajadas de vento e chuva de intensidade moderada a forte. Vamos falar também do município de Óleo. Olha, atenção, Óleo, festa em louvor ao Senhor Bom Jesus de Óleo. Prossegue aí o trido. Hoje, quarta-feira, dia 5, Santa Missa às 19 horas, na paróquia do Óleo.

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1: Espetáculo circense gratuito, Suspiros e Burbujas. O Departamento de Cultura da Prefeitura de Piraju apresenta domingo agora, a partir das 16h30, no Coreto da Praça Tali Branel, o espetáculo da Lagu Circo e Teatro Itinerante, que reúne palhaçada, acrobacias, malabarismo, música ao vivo e incríveis bolhas de sabão gigantes. Todos estão convidados.
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0: 12h23. 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
1: Bom, vamos aqui para as vagas de emprego aqui de Piraju. Olha o PAT, posto de atendimento ao trabalhador, informa as vagas abertas. Tem vaga de costureira em geral, atendente de caixa, classificador de grãos, camareira, auxiliar de vendas, estágio auxiliar administrativo, recepcionista, agente de viagens, auxiliar de produção. Informações no PAT, posto de atendimento ao trabalhador, a rua São Vicente de Paulo 95, antigo prédio do Educandário em Piraju.
0: 12 horas e 24, agora meio-dia e 24. 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

0: de Piraju, a região de Tejupá, Taquarituba, Timburi, Sarutaiá, Taquaras. 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
1: Olha, estamos recebendo aqui o convite da Igreja Assembleia de Deus, Ministério Uma Vida com Deus, na Tibiriçá. A Igreja Assembleia de Deus, Uma Vida com Deus, filial da cidade de Piraju, através do pastor Galvão, convida todos para oitava confraternização unificada, círculo de oração e jovens. Vai ser no dia 22 de agosto, às 18 horas, na Igreja Rua dos Músicos, bairro Sérgio Garcia, Tibiriçá. Pastor presidente Rubem Oliveira Lima, pastor local Antônio Donizete Galvão, todos estão convidados. Vamos registrar agora aqui as nossas devidas condolências. Olha, foi sepultado hoje pela manhã o senhor Paulo Augusto Garcia. Ele foi sepultado em Piraju, morava em Piraju. Paulo Augusto Garcia tinha 71 anos de idade. Ele morava para cima da igreja Nossa Senhora Aparecida, Vila Cantizani. Ele trabalhou na Transbernardes, aqui em Piraju. Inclusive, trabalhou na recepção lá da Transbernardes, né? Mas ele estava acamado, estava afastado, estava com câncer, né? Infelizmente, vítima de câncer. Paulo Augusto Garcia, 71 anos de idade. Ele morou também, por muitos anos, na Vila São José. Morou ali para baixo do prédio onde funcionou ali uma faculdade, na Vila São José, né? Então, rua João Oliva, isso. Ele morou muitos anos ali. E o Paulo Augusto Garcia, de 71 anos, deixa a esposa Clélia, as filhas Paula, Vitória e Luísa. Condolências aí aos familiares. Temos também aqui uma outra nota de falecimento. Olha, faleceu a senhora Juventina Silva dos Santos. A senhora Juventina Silva dos Santos era conhecida como Dona Tina, tinha 66 anos, morava na rua 13 de maio 2090. Deixa os filhos Vitor, Celso e Marina, também Caio. O sepultamento vai ser hoje às 14h, aqui em Piraju. Condolências à família. Vamos para o intervalo comercial. Em instantes, a participação do professor Joaquim Soares, da PESP de Piraju.
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9: Meio-dia e 34, e hoje nós estamos recebendo aqui a presença do professor Joaquim Soares, da POSP, subsede aqui de Piraju, né? Ele veio falar pra gente aí do segundo semestre que está começando. E é claro que a POSP sempre se movimentando em defesa dos professores do estado de São Paulo. Professor Joaquim, boa tarde, muito obrigado pela presença do senhor.
10: Boa tarde a todos os ouvintes da Paranapanema. É sempre um prazer estar aqui falando aí da educação no estado de São Paulo, né?
9: Retornando para o segundo semestre, a POSP já tem aí a agenda de reuniões.
10: Sim, tivemos uma reunião do conselho na segunda-feira. E essa reunião do conselho deliberou que realizarmos uma assembleia estadual no dia 4 de setembro, lá em São Paulo. Essa assembleia ela tem o foco principalmente aí a questão dos concursos públicos que o governo já fez. A gente quer, né, o sindicato está pedindo a prorrogação desse concurso, já que ele fez um concurso, teve mais de 100 mil aprovados e não chamou 10 mil professores. Então, nós temos uma demanda aí de 40 mil vagas em aberto no estado de São Paulo. Então, o sindicato está exigindo que ele prorrogue esse concurso público e chame pelo menos 40 mil. Os 40 mil cargos estão em aberto no estado de São Paulo. Então, essa assembleia, nós vamos estar com foco aí na prorrogação desse concurso público, porque não adianta você fazer concurso público, professor estudar, pagar taxa de inscrição, ser aprovado no concurso e simplesmente não ser chamado, né? E as vagas em aberto, aí o governo vai lá e diz, não, vamos fazer um outro concurso público, né? Paga mais taxa de inscrição, tem mais o esforço do professor estar estudando de novo para voltar para fazer o concurso. Então tem tudo uma demanda danosa para o professor, essa questão de ficar todo ano fazendo concurso público e não chamar o professor para assumir os casos que estão em aberto no estado de São Paulo, né? Nós tivemos também essa assembleia, evidentemente, nós vamos abordar algumas outras questões que estão em aberto, como, por exemplo, já o referenciamento que o governo impõe para o professor. Quer dizer, o professor, hoje tem escola, tudo bem, que tem uma rede de internet lá, que é satisfatória, mas tem local no estado de São Paulo e na Grande São Paulo em que o professor não tem acesso à internet da escola. E o governo exige que o professor faça ali a chamada, que faça as anotações, né, do conteúdo dentro de uma plataforma que ele criou lá. E depois vamos falar também dessa plataformização dentro do estado de São Paulo, né? E o professor não consegue fazer isso com a rede da escola, e quando ele não consegue é punido, né? Recebe punição por isso. Então, quer dizer, você força, obriga o professor a usar a plataforma para poder fazer desenvolver as atividades de chamada de alunos, de desenvolver o conteúdo, e o professor não consegue fazer com a internet da unidade escolar e recebe punição. Ou seja, ele tem que usar os dados móveis dele, particular, para fazer uma tarefa que o governo está impondo ao professor. Então é um tema também que nós vamos abordar nessa assembleia, e nós somos contra esse georreferenciamento aí, que o professor tenha a oportunidade, quando não tenha acesso de conteúdo de qualidade na unidade escolar, que ele possa fazer isso em outro local, um local que possa favorecer, né? Tivemos também aí, nós somos contra aí também essa questão da avaliação do professor, avaliação de desempenho, né, que ela não serve para indicar o professor, né, onde é que o professor está falhando. Ela serve unicamente para punir o servidor. É uma ferramenta que não é para ajudar a contribuir com o processo de ensino-aprendizagem dentro do estado de São Paulo, né? Ela serve única e exclusivamente para punir professores, arrumar ferramenta para punir professor. Então nós somos contra isso. Haja visto que a educação no estado de São Paulo, depois que o governo passou com essa metodologia de plataformaização dentro da rede de ensino, a qualidade da educação despencou no nível nacional, né? E despencou feio mesmo. Não é questão de dizer, olha, teve um deslize aqui, um deslize ali. Está despencando. A qualidade da educação no estado de São Paulo hoje é precária, né? E isso vem de uma política de Estado, porque o próprio governador diz, olha, o filho do trabalhador não precisa fazer faculdade, né? Ou seja, ele tem que ser o operário. Então não tem investimento em educação para que o jovem, né, que não tenha acesso à rede privada de ensino, ele não tenha, não receba a qualidade da educação necessária para entrar no mercado de trabalho competindo com aquele que está indo lá disputar a Universidade de São Paulo, por exemplo, né? Então, eles dizem, o mérito tem que ser igual para todos, né? Mas aí, como é que fala? Você dá uma qualidade de ensino para um, e o outro recebe, por conta do mérito do pai que tem o dinheiro, recebe uma educação lá na frente de qualidade, e vai disputar a mesma vaga lá, ou seja, a vaga pública, né? Por que não põe lá os filhos dos ricos no ensino privado? Deixa lá no ensino privado e deixa a rede pública para quem necessita, a rede pública de qualidade. Porque a Universidade de São Paulo, a Unesp e as universidades federais são exemplos mundial de educação, né? Então isso aí tinha que ser aberto para o povo, para aquele que realmente precisa, né? Aquele que precisa do acesso à educação, e então a gente defende isso aí, né? Tivemos uma conquista, né? Lógico, a gente fala só de briga, briga, briga, mas também tivemos uma conquista, nós conseguimos destravar a questão da pandemia aí, que o tempo de evolução dos professores ficou parado nesse período. A gente conseguiu destravar isso aí e tem um acordo aí que o governo vai, vai acertar essa situação funcional agora no mês de setembro, a partir de setembro. Resolve aí essa questão aí, esse tempo da época da pandemia ficou parado, não contava para qualquer tipo de evolução funcional, e agora vai acertar essa situação aí e começar a pagar os professores aí esse tempo que ficou para trás, né?
11: Ô professor, o senhor citou aí a questão das plataformas digitais das escolas. Eu lembrei aqui de uma coisa lá no primeiro ano de governo do Tarcísio. Ele falou sobre substituir os livros por iPad, né? Por livros digitais. Ele parou com essa ideia, né?
10: Sim, ele parou porque isso é uma ideia absurda, né? A educação... Quer dizer, você... É só fazer um exemplo prático. As pessoas que já são, que nós somos educados, já estamos já com a vida funcional ativa, vai fazer uma leitura de um livro, pega lá um... Ou, não precisa nem ser o iPad, pega o seu computador, mesmo, que tem uma tela, uma tela grande lá e tal, e vai ler um livro naquele negócio. Você não consegue. Não tem condição. O livro, você tem que apalpar, você tem que ter na mão, você tem que sentir, você tem que folhar, né? Para você sentir como é que tá. E isso, esse sentido, sabe, essa dinâmica de você pegar um livro, apalpar, passar a página, né? Isso dá um foco diferente no sentido do que você tá lendo e como é que você tá interpretando aquilo que tá lendo, né? Esse negócio de plataforma, isso aí, que depois que ele me processa, se eu tiver errado. Isso aí foi uma maneira, né, de pegar uma empresa, né, que veio de fora e tal, e tem alguns empresários aí envolvidos dentro da própria, da própria Secretaria Estadual da Educação, e os caras falaram, nós precisamos vender a plataforma, e vocês vão comprar, porque nós apoiamos a sua candidatura e tal, e agora tá aí, estão vendendo plataforma, e o povo está engolindo a plataforma, né? Ou seja, não está caminhando para nenhum lugar. E só os caras que estão vendendo a plataforma saindo com dinheiro da educação, o salário do professor despencando, a punição uma atrás da outra. E quem ganha com isso é só os empresários que estão lá, os donos da plataforma, né?
11: Privatização de parte das escolas.
10: Não, não é só na parte das escolas. A privatização, nesse governo, ela está de forma geral. É só você ver ontem, hoje... aperta o botão da TV lá, greve no metrô lá na cidade de São Paulo. E isso foi um que estourou agora, né? Mas tivemos aí os descasos da Sabesp, que também foi privatizado, né? O caos que aconteceu em vários locais por conta de enxugar o quadro de funcionários. Temos também a rede elétrica, também foi privatizada lá na cidade de São Paulo. Aconteceu aquele caos e não conseguia dar conta porque os próprios funcionários falaram, não, o quadro foi enxugado, teve que enxugar o quadro porque a empresa que assumiu não quer 100 funcionários, ele quer 10, que dá conta de fazer o serviço de 100 funcionários. A Sabesp aconteceu a mesma coisa, e hoje o metrô, todo dia que você liga a televisão, é um problema numa linha privatizada. Todo dia, se você ligar lá o Jornal de São Paulo lá, você vê que todo santo dia tem um problema numa linha privatizada no metrô. Então estourou agora a greve. Tudo que é privatizado, né, tem a tendência que o cara que vai comprar uma empresa estatal, ele não está pensando em prestar ou dar continuidade ou melhorar o serviço, dar um serviço de qualidade para a população. A única coisa que ele está pensando é o seguinte, olha, aquela empresa ali tem 1.000 funcionários e dá um lucro X. Eu quero diminuir 10 vezes a quantidade de funcionários e aumentar o lucro em 10 vezes. Acabou o problema. É isso que é a privatização e o povo não consegue entender. O povo acha que não, tem que privatizar porque o Estado é ruim. Não é ruim. O Estado precisa, evidentemente, de um gerenciamento, né? O Estado precisa de gerenciamento adequado em determinados setores. Para cada setor tem que ter uma pessoa, um gerente de qualidade lá que possa dar um serviço de qualidade e oferecer uma demanda lá de qualidade na prestação do serviço. Agora, uma coisa não é dizer, olha, que o serviço público ele é ineficiente. Ele é muito eficiente, principalmente no Brasil. E a gente tem que lembrar que quando todo estrangeiro, quando vem para o Brasil, quando ele volta lá, ele volta falando. Olha, eu quando aconteceu qualquer problema aqui, eu fui atendido pelo SUS lá no Brasil, pelo Sistema Único de Saúde, e foi um serviço de emergência de qualidade, né? E americano, por exemplo, chega lá quando acontece alguma coisa, se você não tiver um seguro saúde particular, acabou a sua vida ali. E não é só nos Estados Unidos, é em qualquer outro país que eu lembro.
11: O SUS só existe no Brasil.
10: Só existe no Brasil. E é um atendimento de qualidade, né? Quer dizer, poderia melhorar? Poderia, mas precisa de gerenciamento? Precisa. Mas é um serviço de qualidade e é público, né?
9: Tá certo. Professor Joaquim Soares, muito obrigado pela entrevista.
10: Obrigado a vocês, obrigado a todos os ouvintes da Paranapanema e vamos continuando em frente.
9: Ouvimos assim o professor Joaquim Soares da POSP, que é o Sindicato dos Professores do Estado de São Paulo, com sua subsede em Pirajô. Após o intervalo, outras notícias.
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8: Meio-dia e 52, a Câmara Municipal aqui da Estância Turística de Piraju retomou ontem as suas sessões ordinárias após o recesso às férias. A vereadora doutora Janaína Reato comentou vários assuntos na Tribuna Livre. Vamos ouvi-la.
9: Ontem eu estive juntamente com o pessoal do Instituto Girassol, estivemos em 8 pessoas na cidade de São Paulo. Fomos conhecer o Instituto Lara Mara, um dos 5 melhores institutos de deficiente visual do mundo, né? Fomos acolhidos lá pela Lara, ela é uma deficiente visual total. E o instituto muito bem elaborado, muito bem, eles têm fábrica de máquina de braille, tem fábrica de bengala, e nós traçamos aí, né, uma parceria do Instituto Girassol aqui de Piraju com o Instituto Lara Mara de São Paulo. Então quero agradecer, né, a todos que puderam ir, e com certeza plantamos uma semente que logo irá florescer. O Instituto também, na vertente do Grupo Visão Além do Olhar, eles estão realizando palestras institucionais de forma empresarial. O que seria isso? Eles estão indo em loco no comércio para que possa desenvolver e mostrar o que um deficiente visual necessita quando ele adentra um comércio, né? Para os funcionários, para os donos do cargo ali, né? E também palestras institucionais, educacional, nas escolas também, para os jovens e adolescentes, crianças também. E tivemos agora uma parceria com o Departamento de Saúde para fazer um levantamento da quantidade de deficiente visual no município. E nós temos, em média, 130 deficientes. Dia 5 de agosto, na sede do Instituto Girassol, ali na rua São Vicente de Paulo, número 95, onde é o Departamento de Educação, terá às 7:30 da noite uma reunião e uma palestra com uma advogada voluntária, que ela vai tratar de assuntos de direitos das crianças em relação às suas terapias. Eu obtive dados de 2 departamentos da prefeitura em relação às terapias. E amanhã nós estaremos abordando essas famílias de forma individualizada. Então, e aquelas que não entraram em contato com o Instituto e que necessitam desse apoio, é só comparecer na sede do Instituto às 7h30 da noite. Quero dizer sobre o projeto que adentrou a casa e foi aprovado por todos aqui em relação ao Vale Transporte Universitário. É interessante que antes do censo, havíamos 175 alunos e agora 308. Né? Então, parabéns ao Léo, ao vice-prefeito, que atendeu essa demanda, foi atrás, foi procurar prováveis soluções para que nós obtivemos aqui em Pirajó essa solução. Quero agradecer a postura do prefeito hoje aqui na Câmara, ele esteve aqui hoje, e também ao Evaristo, contador da prefeitura, onde situações foram apontadas pela procuradora, pela advogada da Câmara, de forma correta, e o prefeito, com a sua postura e transparência, esclareceu e fez o documento que nós, vereadores, solicitamos. Então, muito obrigado, prefeito, e que o ano que vem continue esse projeto. Eu sei que o projeto aprovado por hoje é de agosto a dezembro, e que o ano que vem os alunos eles possam continuar tendo o transporte de forma gratuita. Agora a prefeitura vai fazer o decreto que vai regulamentar a lei aprovada hoje. Então, para que as aulas começam agora dia 10, né, de agosto, então que os alunos já possam ser beneficiados. Eu recebi, semana passada, uma denúncia de 3 pessoas que utilizaram do transporte da saúde para Avaré no micro-ônibus. E das 3 pessoas que reclamaram do excesso de velocidade do motorista, 2 desceram do micro-ônibus vomitando. Entrei em contato com o Evandro falou que ia tomar as medidas cabíveis. Espero que isso não aconteça novamente. E orientei essas 3 pessoas que fizessem a denúncia na ouvidoria da prefeitura. Vou adentrar com um requerimento amanhã aqui na casa, solicitando informações à prefeitura sobre o credenciamento que a prefeitura ficou de fazer para realizar as terapias para as crianças atípicas no nosso município, como TO, fono, psicólogo, neurologista, entre outros. Como que está o andamento e a previsão para a conclusão desse credenciamento? Foi falado que iam fazer e até agora nada. Então o requerimento é para isso. Eu solicito nele a cópia do termo de referência realizado pelo Departamento de Saúde para esses atendimentos. E eu justifico que é de grande relevância a realização deste credenciamento, para desta forma ordenar e acontecer, né, que tanto precisam e muitos estão deixando de receber as terapias. Por isso que o Instituto Girassol está se movimentando para poder acolher e atender essas mães de forma individualizada. Gostaria também de dizer que dentro das decisões da emenda impositiva minha, eu coloquei para o grupo do câncer, na casa de apoio, um custeio de R$30 mil. E mais R$20 mil, porque eu conversei com o grupo e foi visto que tem pacientes que fazem quimioterapia lá em Jaú, que vão todos os dias para o Amaral Carvalho e elas não conseguem andar. São 200 metros da casa de apoio à quimioterapia do Amaral Carvalho. É pertinho. Mas a pessoa está em tratamento, ela não consegue andar. Então ela tem pago Uber R$10 para ela poder ir, R$10 para ela poder voltar. E aí a Cristina viu uma solução para isso, que é uma cadeira de rodas motorizada, né? E aí ela vai poder utilizar dessa cadeira para que ela possa se locomover até o Amaral Carvalho da Casa de Apoio e retornar, tornando essa situação mais agradável e menos custosa para a pessoa. E também eu coloquei nesses 20 mil a mais a compra de camas hospitalares, cadeiras de rodas e cadeiras de banhos. Porque eu sei que a Cristina tem lá no grupo, mas ela não aluga, ela cede para os usuários, né, para os assistidos ali do grupo. Então eu sei que ela vai conservar bem esse material, ela também vai servir as pessoas que precisam de acompanhamento. Eu vi, né, eu fui atrás e vi que tem uma lista enorme de espera para as pessoas poderem serem atendidas no AME em Avaré. E a gente sabe muito bem que muitas pessoas ficam cegas e devido ao glaucoma, que muitas vezes passa despercebido. Então, nosso município, tendo esse aparelho no postão, claro que também antes de eu colocar na minha emenda, eu conversei com o pessoal do postão, com o diretor de saúde, e tem uma sala que eles vão disponibilizar lá para que esse aparelho seja instalado. Né? A gente tem o oftalmologista que também realiza os exames no município, então está tudo ordenado, tudo bem planejado. Então, que venha e que isso aconteça. Né? Mais uma ação aí em conjunto, porque a saúde é um bem de todos e a gente tem que cuidar, né? E eu agradeço a Fernanda do Postão, eu agradeço a Fabi do Postão, agradeço ao Dr. Cid também, a todas as pessoas que se envolveram, Dr. Ortega, para que a gente pudesse conquistar, né, e eu colocar esse aparelho de tonometria com o paquímetro para ser adquirido para o nosso município a partir do ano que vem. Quando a gente determina a emenda nesse ano, ela é paga para o ano que vem. Né? Mas também direcionei uma emenda para a APRAP. Né? Eu tenho um ótimo relacionamento com a Cássia, que é presidente da APRAP, dos animais. E a Cássia, ela é uma guerreira, ela atende os animais, ela vai em busca, ela briga, ela luta. E eu dou toda a razão a ela.
8: Pontualmente 13 horas, ouvimos assim a vereadora doutora Janaína.
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8: 13 horas e 3 minutos após o intervalo, outras notícias.
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6: 3:09. Antes das últimas da internet, tempo e temperatura, vamos falar da Clínica Andressa Nardini. 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Agora as últimas da internet, tempo e temperatura com o Adriano Dias.
7: Boa tarde, ouvintes do Jornal Operação Cidade, 11:10. Aécio Neves anuncia que não disputará nenhum cargo nas eleições de 2026, 11:12. Polícia Federal desarticula quadrilha que abastecia facções no Rio de Janeiro com armas do Paraguai, 11:15. Dólar abre em queda nesta quarta-feira, 11:20. São Paulo registra 768 quilômetros de congestionamento no segundo dia de greve, 11:27. Bombardeio russo com mísseis e drones deixam 17 mortos na Ucrânia, 11:40. Produção de carne bovina do Brasil deve cair em 2026 em meio a tarifas e barreiras comerciais, 12:05. Argentina não tomará nenhuma medida contra o Brasil após rebaixamento de relações diplomáticas. E com relação ao tempo e temperatura, hoje a mínima é 16 e máxima de 24 graus. Está previsto 2 milímetros de chuva. Amanhã, a mínima é 16 e máxima de 26 graus. Está previsto 5 milímetros de chuva. Na sexta-feira, a mínima é 18 e máxima de 22 graus. Está previsto 9 milímetros de chuva. São essas as notícias do Brasil e do mundo e do tempo e temperatura para o Jornal Operação Cidade.
6: 13:12. E agora as informações da polícia. Na cidade de Siqueira Campos, no Paraná, Polícia Civil prende homem de 33 anos por
8: descumprimento de medidas protetivas de urgência previstas na Lei Maria da Penha. 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Em Siqueira Campos, no Paraná. Homem de 33 anos é preso por descumprimento de medidas protetivas de urgência previstas na Lei Maria da Penha. A vítima, mulher, tem 28 anos de idade. Procurou a Polícia Civil da cidade de Siqueira Campos, no Paraná, e informou que seu ex-companheiro havia retornado à casa onde ela reside, desrespeitando a defesa judicial que determinava seu afastamento. O homem foi localizado e preso. Na cidade de Óleo, Polícia Civil prende homem por tráfico de drogas. A Polícia Civil prendeu um homem em flagrante durante o cumprimento de um mandado de busca e apreensão na segunda-feira em uma casa no município de Óleo. A ação foi conduzida por equipes da Delegacia de Investigações sobre Entorpecentes da Delegacia Seccional de Ourinhos, com apoio de policiais civis de Óleo. De acordo com a Polícia Civil, a operação faz parte de uma investigação sobre o tráfico de drogas no município de Óleo. Durante as buscas, os agentes apreenderam R$ 150,00 em dinheiro, também droga, crack, dois aparelhos celulares e diversos petrechos comumente utilizados para o preparo da droga. O homem foi preso. A apreensão de contrabando em ônibus pela rodovia próximo ao município de Jaú. A Polícia Militar Rodoviária, em fiscalização de rotina pela rodovia Comandante João Ribeiro de Barros SP-225, próximo ao município de Jaú, abordou um ônibus. Durante a fiscalização, os rodoviários desconfiaram da atitude de um passageiro e também do peso incompatível da caixa de som transportada pelo passageiro. A caixa de som estava próxima ao passageiro. Ele tentou esconder a caixa de som. Os rodoviários viram, desconfiaram, pegaram e perceberam que estava bastante pesada. Abriram a caixa de som e localizaram 14 aparelhos celulares escondidos na caixa de som. Em uma outra bagagem deste mesmo passageiro, a Polícia Rodoviária também encontrou um aparelho notebook, produto contrabandeado do Paraguai. O homem confessou já ter realizado outras viagens transportando produtos ilícitos escondidos em caixa de som e de outras formas. O homem foi preso. Caminhão tomba na rodovia próximo a Itapetininga. Na manhã de ontem, por volta de 5h50, pela rodovia Antônio Romano Esquim Cariol, próximo ao município de Itapetininga, um caminhão transportando peças tombou. Duas pessoas que estavam no caminhão não se feriram. O caminhão permaneceu no canteiro central. Atenção, motoristas, pare e siga na rodovia Melo Peixoto, em Ourinhos. A partir de hoje, a Via Raposo implantará Operação Pare e Siga na SP-278, rodovia Melo Peixoto, entre os quilômetros 373 e 379, em Ourinhos. A intervenção será necessária para a realização de serviços de eliminação do degrau entre a pista de rolamento e o acostamento. A execução dos trabalhos exigirá interdição alternada das faixas de rolamento nos sentidos norte e sul, com o trânsito sendo liberado de forma alternada por meio da operação Pare e Siga. A previsão da concessionária é finalizar os serviços e liberar totalmente o trânsito no próximo dia 11 de agosto. Participação do repórter Marcos Fernandes.
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Tarde boa, som de qualidade, muita animação. Sou eu, Edson Costa, no comando das mais, pra levar aí os melhores hits até você. Então, bora começar com muita música pra levantar o seu astral?

0: gostando do som? Aqui é o Edson Costa, garantindo que a sua tarde seja cheia de música boa e alto astral. A gente segue junto com as mais aqui na Rádio Paranapanema FM. O importante é ter você curtindo com a gente.
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0: Intervalo rapidinho, mas já já a gente volta com mais som de qualidade no ar com as mais. Fica com a gente na Rádio Paranapanema FM. O importante é ter você aqui.
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0: Tô de volta, galerinha, e o som não para, a animação também. Aqui nas mais, a gente mantém o ritmo lá em cima. Então, hora de música boa.

0: Chegou a hora da notícia. Fique ligado porque as principais informações do Brasil e do mundo vêm na sequência para te deixar atualizado.
1: Uma pesquisa realizada pelo BTG Nexus revelou que o governo Lula tem 47% de aprovação e 48% de desaprovação. O levantamento, que buscou a percepção dos entrevistados sobre a gestão, indicou que 37% classificam o governo como ótimo ou bom. Em contrapartida, 43% dos participantes consideram a administração como ruim ou péssima. Os números mostram um cenário de polarização na avaliação popular sobre o desempenho governamental.
0: Você já sabe de tudo que está rolando no Brasil e no mundo. Agora a gente volta com mais música boa para deixar o astral lá em cima. Segura essa vibe aqui com as mais.

0: a gente vai encerrando, mas as músicas e a animação continuam. Sou eu, Edson Costa, e tô de olho em vocês aí curtindo e aproveitando, né? Fiquem ligadinhos que na volta tem muito mais som de qualidade.
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1: Olá, queridas ouvintes. Que alegria ter você de volta aqui com a gente no seu Toque de Mulher. Que bom que você sintonizou para mais essa nossa conversa. E olha só, pensando em você, no seu dia a dia, a gente sabe que muitas vezes a gente se pega pensando que precisa ser forte o tempo inteiro, dar conta de tudo sozinha, não é mesmo? Mas ó, um segredo bem importante. Pedir ajuda também é um sinal de maturidade, de autocuidado. Dividir as responsabilidades não só alivia o peso, mas evita aquele esgotamento que a gente conhece bem, tanto físico quanto emocional. É um carinho com a gente mesma, viu? E tem muito mais vindo por aí. Não sai daí não, porque na nossa próxima parte ainda teremos outras dicas especiais, feitas pra você. Fica com a gente.
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11: Alô, Piraju e região, quero sentir essa energia lá no alto. Um abraço pro Marcelo e a Elizabeth do Eldorado, sempre sintonizados. Também a galera do bairro Estação, bora curtir? Oi, Luciano, oi, Lu Moreira e Jessiquinha, tamo junto nessa vibe. E também o pessoal aí do Codes Paulo, quem tá na escuta, segura aí que tem muita música chegando.

E aqui não para. Quero ouvir você em nosso WhatsApp agora. 14 998 33 0610 e nas redes sociais, @ Rádio Paranapanema. Agora segura aí, porque vem mais música pra animar a sua tarde.

0: aqui a gente encerra, mas o som continua rolando na Rádio Paranapanema FM. Fique ligado que tem mais pra você.
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11: Tô de volta, galerinha, o som tá bombando e eu quero ouvir vocês cantando. Tá todo mundo ligado? Então aumente o som, porque as Mais Mais tá trazendo mais alegria e música boa pra embalar essa tarde maravilhosa.

0: Vitor Hugo Araújo e DJ Toneto. Os cowboy tá muito louco, filho.
1: Os cowboy tá no
2: bairro da estação, tamo junto.
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0: de um intervalo curtinho, mas a animação não para. Já já eu tô de volta com mais sucessos e diversão aqui com as Mais Mais.
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15: Voltamos, pessoal. Aqui é o Edson Costa com as Mais Mais. Seguimos firmes e fortes para animar sua tarde. Estão prontos? Porque a música boa já tá chegando. Deixa tocar.
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0: agora a gente entra naquele momento que você tanto adora, as fofocas do dia. Vem comigo porque o babado tá forte e eu vou te contar tudo.
1: Lauana Prado, a nossa estrela da música sertaneja, é mamãe. Isso mesmo, gente. A cantora de 37 anos deu à luz ao seu primeiro filho e o nome do pequeno é Dom. Que chique, né? O bebê chegou para trazer ainda mais alegria para a vida da Lauana. E a gente aqui já está morrendo de amores. Sabe o que é legal? O Dom foi gerado por meio de fertilização, o que mostra a determinação e o amor da Lauana para realizar esse sonho de ser mãe. É muita emoção, é muita felicidade. Dá para sentir a energia boa daqui, não dá? A família da Lauana Prado agora está completa com a chegada do Dom. Um momento especialíssimo para a cantora e para todos os fãs que acompanham a carreira dela e torcem por sua felicidade. A gente fica aqui vibrando com essa notícia maravilhosa e já imaginando as primeiras fotos do pequeno Dom. É um presente tanto.
0: Os babados foram fortíssimos, mas a música também tá de arrasar. Vamos voltar ao som que embala sua tarde, porque aqui com as mais, a animação não para.

0: gente dá uma pausa rapidinha, mas segura aí porque já já tem mais música boa e animação pra sua tarde. Não sai daí que as mais volta com tudo.
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6: Voltamos com aquela energia positiva. Continua aqui com as mais. E agora é hora de curtir mais sucessos para deixar sua tarde incrível. Bora ouvir mais um som?

minha gente, tá gostando? Aqui com as mais, a música boa não para e a alegria é garantida. Segue na sintonia porque tem mais sucesso vindo por aí.

0: aí, Piraju e região, vamos para um intervalo rapidinho, mas nada de sair daí. Já já eu volto com mais música boa e aquela energia que só a Rádio Paranapanema FM tem. Porque você sabe, o importante é ter você.
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0: Eita, que sintonia forte! Um abraço pro Genivaldo Andrade e Elizabeth do Eldorado, sempre com a gente. Também aqui abraçando o pessoal do bairro Estação, tamo junto, viu? Oi, Lu! E também o Lu Moreira e o Rodrigo Carlos Rodrigues. Valeu pela audiência e o pessoal do Codespaulo. Bora curtir essa porque tem muita música chegando.

0: Aracaju e região, o intervalo para dar aquela pausadinha, né? Mas já já eu volto com mais música e animação para sua tarde. Na Rádio Paranapanema FM, o importante é ter você.
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5: É isso aí, tamo de volta. Eu sou Edson Costa e as mais segue firme e forte aqui na Rádio Paranapanema FM. O importante é ter você.

0: Combina, você me deixa louco, eu te deixo louco, aí já
1: dá,
0: viu?
1: Tempo de pegar um cafezinho e voltar, porque a pausa é curta. Com as mais que volta já já, com mais som de qualidade e animação pra sua tarde.
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1: E a gente vai chegando ao finalzinho desta parte do Toque de Mulher. Mas não sem antes deixar uma dica super importante pra você, que tem um coração gigante e às vezes esquece de si mesma, né? É sobre aprender a dizer não sem culpa. Meninas, estabelecer limites é essencial pra nossa saúde emocional. E não é egoísmo, é amor próprio. Lembre-se, quem te respeita de verdade vai entender seu não. E quem não entende, talvez não mereça tanto da sua energia. Cuidar dos seus limites é cuidar da sua própria paz. É uma forma linda de cultivar a autoestima. Valorize suas qualidades, celebre suas conquistas. A confiança, ela começa dentro da gente. Um beijo carinhoso no coração de cada uma de vocês que nos acompanharam. Muito obrigada pela sua sintonia, pela sua companhia. O Toque de Mulher volta no mesmo horário. Até lá, viu? Se cuidem.
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2: Cheguei de novo, galerinha. O clima tá incrível aqui com as Mais Mais. E eu tô sentindo a energia de vocês daí, viu? Vamos juntos, porque a música tá boa demais e eu quero todo mundo curtindo.
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0: Chegando assim ao fim dessa etapa, mas a animação segue firme e forte. Eu sou o Edson Costa e tô ligadinho com vocês. E já já volto com mais música pra animar ainda mais sua tarde.
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0: Cheguei de novo, aqui é o Edson Costa na Rádio Paranapanema FM. O importante é ter você. Fica comigo que tem muito mais vindo por aí. Solta o som.
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0: Um intervalo rapidinho, mas fica ligado porque tem muita coisa boa vindo por aí. Eu volto em instantes com mais sucessos e aquela animação pra você.
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6: Isso aí, tamo de volta. Eu, Edson Costa, com as mais. Segue firme aqui na Rádio Paranapanema FM. O importante é ter você.
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0: hora de respirar e dar um break, mas é rapidinho. Segura aí porque as mais tá voltando com muita música pra você.
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0: assim encerramos as mais com muita alegria e a certeza de que momentos incríveis como esse vão se repetir. Claro, eu, Edson Costa, deixo um abraço apertado e espero você com ansiedade no próximo programa. Até lá, minha gente!
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1: E bem com a vida, sempre sorrindo para o novo dia. É quarta-feira, 5 de agosto de 2026.
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0: Daquele jeito, 4h22. Hugo Guilherme, Yasmin Santos.
3: Yasmin Santos.
4: E Hugo Guilherme. De novo isso aqui. 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

0: É, bebê, essa daí dói, hein? Uma ótima tarde. A porteira já está aberta e o melhor da música sertaneja começa agora. Aqui na 99.1 FM. Eita, coisa boa demais. É quarta-feira com cheiro de roça, moda boa e muita emoção. Rapaz, DJ, desliga o microfone pra tossir, DJ. É, meu filho, seja bem-vindo aqui no Porteira Sertaneja. 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Esses são os nossos parceiros, o Herminho Japonês. Hoje passamos por lá levar a criançada na forno. Pegamos uma meia dúzia de paçoca lá do japonês, hein, japonês? Sertanejo! E hoje é dia de sorteio pra galera por aqui, tá bom? Porteira Sertanejo! 998330610, mensagens de áudio ou de texto, pode mandar pra gente, porque hoje é dia daquele kit combo gostoso de mini salgados lá com o pessoal da Lari Salgados e do Adãozinho da Lanchonete, tá bom? Vinícius, Gabriel, o pessoal por lá sempre com a gente. Você participa aqui, 998330610 e boa sorte!
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4h35, Jorge Mateus, querendo te amar. É moda boa, moda chonada pra tocar pra você nessa quarta-feira. 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

0: você sabe e eu também sei, bebê. Alô, Pati, como é que tá as coisas aí? Boa sorte pra você, hein? Daqui a pouco tem sorteio lá da Lari Salgados e da Donzinho da Lanchonete. Participe 998-330610 e boa sorte. E entra pela porta da frente do meu... 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

0: Feliz Dia dos Pais! 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

0: É o melhor do sertanejo pra você por aqui comigo, JP Ribeiro, na 99.1 FM. Vamos que vamos, bebê, porque tem moda boa, tem moda chonada chegando pra você agora aqui na 99. Segura aí, DJ!
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0: Opa, sou eu mesmo!
2: Vamos, Kaique Alessandro. Estamos ligadinhos aqui no Porteira Sertaneja. Tamo junto, JP!
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0: Kaique Alessandro, largado recente.
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0: É, o importante é ter você tocando aqui no melhor do sertanejo. Pra você, essa daí é dos nossos conterrâneos, é daqui da Estância Turística de Piraju. Fala, Kaique, fala, Alessandro. Sucesso pra vocês, lançamento top com a Mariana Fagundes. E lógico, né, exclusividade aqui no Porteira Sertanejo, tocando em todas as rádios do Brasil, mas com exclusividades no Porteira Sertaneja. Vamos que vamos, gente. 4h55. 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Alô, Elza! 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
0: 5 e 6. Essa é moda boa, é moda chonada. Maiara e Maraíza, você vai ver. Do clássico ao sucesso do momento, aqui só toca moda que faz o coração bater mais forte.

0: Vai, Ari Maraíza, você vai ver!
1: Você vai ver!
0: Ô, DJ! O Ricardo perguntou por que você não apareceu lá, hein? É, bebê, você tá meio sumidão?
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0: Ô, Riqui, como é que tá as coisas aí? Boa tarde, garoto!
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0: Bom?
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0: 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Bom quartou, demais!
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0: 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Alô, Raíssa! Daqui a pouco tem sorteio. O meu amigo, o Paulo Sérgio, Fazenda Luiz Antônio. Alô, Paulo Sérgio! Conheci o Paulo Sérgio lá no Bragado. Esse Paulo Sérgio, gente boa demais, né, Paulão? Grande abraço pra você, a Patrícia de Souza também sempre por aqui comigo, o William Ricardo, grande abraço, já tem sorteio lá do Adãozinho da Lanchonete da Lari Salgados, tá bom? Você participa do 998-33-0610.
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5: Essa é a sintonia que pega. 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Alô, Milena. Alô, dona Sebastiana, lá da Cantizane, a mãe da dona Lídia. Beijão pra vocês aí. Boa sorte.

0: Beto e Cristiano, eu ligo pra você tocando aqui na 99. 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Tá comigo aqui no Porteira Sertaneja, 5h25, ótima tarde. Já já tem sorteio pra você da Lari Salgados e do Adãozinho da Lanchonete, hein? Você participa, 998-33-0610. Você tá doido.
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10: Para, não, não. Valeu!
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10: 5h33, aqui na 99,1 FM, é o melhor do sertanejo, porteira sertaneja, líder em audiência em toda a nossa região do estado de São Paulo e Norte, pioneiro do Paraná. E tem, sabe o que pra você hoje? Lançamento, já tocou durante todo o dia e agora no Porteira Sertaneja, exclusividade pra você, os meus conterrâneos, Kaique Alessandro, Mariana Fagundes, lançamento Largado Recente. Fala Kaique, fala Alessandro, é sucesso!
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11: Tamo junto, JP!
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Aí que Alessandro Largado Recente, Mariana Fagundes. Cada gemida aí em cima veio dela aqui na...

0: Isso é boa demais, 5h36.
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2: Essa é a número 1 do seu rádio, você tá curtindo comigo por aqui, JP Ribeiro na 99.1 FM, Jean Giovanni, é só modão, bebê. 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

0: É modão, bebê! Gia e Giovanni, olhos do amor aqui pra você. No melhor do sertanejo, é só modão. Esse modão é dos bons, hein? Ó, posso falar pra você também? 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Mandar um abraço especial lá pro meu amigo Adriano. O Adriano lá de São Paulo, Adriano Mota, grande abraço para você. Também para Maria Isabela Domingues. Boa tarde, JP, tudo bem? É o nosso amigo Luizão. Ô, Luizão, mecânico Ribeiro, a Maria Fernanda, o Natan e o Gerson, que hoje tá lá dando uma mão pro Luizão, hein? Grande abraço pra vocês, Gerson. Quem mais tá por aí? Tem áudio aí, JP? Solta o áudio da turma aí, DJ. Cadê?
1: JP, gostaria de participar do sorteio.
0: Beleza.
1: Sabrina Beatriz, vamos lá, pessoal, aqui do Tetum.
0: Valeu, bebê. Aquele grande abraço pra você, Sabrina. O Igor Rosa também tá por aqui com a gente. Um beijo pra você, Igor, o Ivo, a Amanda, a Roseli. Boa sorte pra toda essa galera.
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4: 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Mandar um abraço especial também aqui, lá pra minha amiga Amanda, pra Luana, o pessoal lá do Treino das Gurias. Vocês estão fazendo aí, meninada? Hã? Estão preparando o lanche aí, estão desfiando a costela, é? Ai, ai, ai, cuidado!
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4: É sertanejo, é bom demais da conta. Um beijo aí pra Amanda. Alô, Luano, um beijão pra você também, pra toda a equipe lá do Treino das Gurias. E vou falar um trem pra você, hein? Lá tá bom demais. Olha lá, hot dog de costela, rapaz. Esse eu tenho X costela. É lançamento das gurias hoje. Ai, ai, ai, se der vontade. O que, que eu faço se der vontade, hein, Amanda? O que, que eu vou fazer? Porque você já sabe que um gordinho tem vontade, né? Você sabe, bebê.

0: É, Vantinha! Segura, bebê apaixonado, alô, Rafa! Alô, Clóvis Rodrigues! É pá, pá, pá! Daqui a pouco tem muito mais modão pra você aqui na 99! Henrique Juliano!
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0: Vem aí a meditação da tarde, na sequência tem modão até as 7 da noite.
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0: Cê sabe, hein? É diferente. Aqui é bruto o sistema. Segura, DJ.
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0: A 99, 6 em ponto, boa noite.
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1: A Oração do Ângelus. Em nome do Pai, do Filho e do Espírito Santo. Amém. O anjo do Senhor anunciou a Maria, e ela concebeu pelo Espírito Santo. Ave Maria, cheia de graça, o Senhor é convosco. Bendita sois vós entre as mulheres, e bendito é o fruto do vosso ventre, Jesus. Santa Maria, Mãe de Deus, rogai por nós, pecadores, agora e na hora de nossa morte. Amém. Eis a escrava do Senhor. Faça-se em mim segundo a vossa palavra. Ave Maria, cheia de graça, o Senhor é convosco. Bendita sois vós entre as mulheres, e bendito é o fruto do vosso ventre, Jesus. Santa Maria, Mãe de Deus, rogai por nós, pecadores, agora e na hora de nossa morte. Amém. E o Verbo Divino encarnou e habitou entre nós. Ave Maria, cheia de graça, o Senhor é convosco. Bendita sois vós entre as mulheres, e bendito é o fruto do vosso ventre, Jesus. Santa Maria, Mãe de Deus, rogai por nós, pecadores, agora e na hora de nossa morte. Amém. Rogai por nós, Santa Mãe de Deus, para que sejamos dignos das promessas de Cristo. Ave Maria, cheia de graça, o Senhor é convosco. Bendita sois vós entre as mulheres, e bendito é o fruto do vosso ventre, Jesus. Santa Maria, Mãe de Deus, rogai por nós, pecadores, agora e na hora de nossa morte. Amém. Pai nosso que estais no céu, santificado seja o vosso nome. Venha a nós o vosso reino. Seja feita a vossa vontade, assim na terra como no céu. O pão nosso de cada dia nos dai hoje. Perdoai as nossas ofensas, assim como nós perdoamos a quem nos tem ofendido. E não nos deixeis cair em tentação, mas livrai-nos do mal.
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0: gente, você curtindo por aqui o melhor da meditação da tarde. Estamos de pé, Marcos Salles. Louvor a Deus, agradecendo pela sua família, pelo seu emprego, pelo seu trabalho, pela saúde. E olha, gente, daqui a pouquinho, já tá rolando pra você lá no Mercadinho da Adriana, Mercadinho São José da Adriana e do Serginho, ali na Nova América, gente, aquela janta de família, aquela janta caprichada pra você hoje, tá bom? Tá lá o Serginho, tá a Adriana, tá o meu amigo Ayrton, tá o Alex que fica na churrasqueira. Ô Serginho, como é que tá as coisas aí? Boa noite, em primeiro lugar, Serginho. Obrigado sempre pela parceria, obrigado aí pela sua vontade de falar com a gente aqui do Porteiro Sertanejo e convidar todo mundo que tá no trânsito agora, saindo do trabalho, voltando pra casa, pessoal que tá se dirigindo e fala assim, hoje eu não quero jantar em casa, quero uma costelinha fora. Como é que faz aí, Serginho? Boa noite!
1: Boa noite, JP, tudo bem?
0: Beleza, melhor agora.
1: Estamos aqui com aquela famosa costela aqui, toda quarta-feira, aquela jantinha.
0: Chique.
1: É a janta, vai a saladinha, o vinagrete, farofa e a famosa costela, né?
0: E a costela.
1: A partir das 8 horas.
0: Sim, a partir das 8.
1: O preço da pra comer à vontade é
0: R$34,90.
1: Isso, pra comer à vontade.
0: Ô Serginho,
1: aí tem pra levar também no peso, aí já é um pouquinho mais, entendeu?
0: Sim, mas posso falar uma coisa pra você, Serginho?
1: Quem quiser levar.
0: Bacana, é isso aí mesmo, isso que eu ia falar pra você. Quem quiser levar, pode fazer os pedidos também, passar a retirar, né, Serginho?
1: Pode, exatamente, pode levar pra casa.
0: Tá, e pra eu pedir, Serginho, posso ligar pro você mesmo aí no seu número, Serginho? Passa o número pra turma aí.
1: Pode ligar, no meu ou da minha esposa, da Adriana, tá? Faz, pode ligar.
0: Pode passar, fala o seu número aí pra turma aqui no ar.
1: O Alex também.
0: Fala o número seu aí, passa aí.
1: É o 991-74-6519.
0: Fechou. E começa às 8, vai até que hora aí, Serginho?
1: 998-40-4007.
0: Top demais. Começa às 8, vai até que horas mais ou menos aí, Serginho?
1: Até às 10.
0: Até às 10 da noite, top. E o Ayrtinho, cadê o Ayrtinho? O Ayrtinho tá lá fazendo a salada?
2: Sertaneja.
1: O Ayrtinho tá lá mexendo as coisas lá. Tá lá temperando a salada, fazendo um vinagrete.
0: Top, top. Ambiente bacana, Serginho. Esse dia eu passei aí, a costela fica de frente aí, bem na entrada, né? Na fachada do Mercado São José, com o barzinho que tá do lado, a lanchonete, o restaurante, né? E lotado de gente, né, Serginho? Esse empreendimento aí já tava nos sonhos, ô Serginho? Como é que foi aí? Falou assim, eu tô aqui, pessoal, todo sábado passo fazer churrasco, eu vou meter fogo nisso aqui, meter carvão e começar a fazer uma janta. Como é que foi isso aí? É um sonho que já tava aí pra acontecer? Como é que foi?
1: Não, foi um negócio repentino. Foi meio de repente.
0: Bacana.
1: O Alex que veio com as ideias dele e pegou.
0: E tá bombando, né? Tá chique demais. Tu não passa o cheiro, vai longe,
1: graças,
0: hein, Serginho?
1: A Deus.
0: A fumaça tá indo lá no tetão,
1: vai,
0: né, rapaz?
1: Vai,
0: fala pra você.
1: Opa.
0: É bom demais.
1: Vai longe o cheiro.
0: Daqui a pouco eu tô por aí, Serginho. Obrigado, é aí, obrigado pela participação. Um abraço pro seu. Um beijo aí pra Adriana, pro Alex, pro Ayrton, pra todos os seus clientes aí, tá bom?
1: Falou, JP. Obrigadão.
0: Valeu, tchau. Serginho. É isso aí. Daqui a pouco a turma tá chegando lá. É o Mercadinho São José da Adriana, lá na Várzea. Top demais pra você daqui a pouco. Tem muito aqui no Melhor do Sertanejo.

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3: 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O jantar com a família é substituído pela tela do celular. 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
3: É o som do campo tocando mais alto pra você por aqui. Comigo nessa tarde maravilhosa e gostosa.

0: Hugo e Thiago, amor demais. 6h32. Alô, Simone, um beijo pra você. Daqui a pouco a gente toca uns modão aí, Simone. Alô, Raíssa, segura essa aqui, ó.
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0: Sou eu mesmo, já já tem sorteio pra você do Adãozinho da Lanchonete da Lari Salgados.

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4: É o Seu Modão tocando aqui pra você comigo, JP Ribeiro. Tarde maravilhosa, gostosa demais. Simbora, hein? João Paulo e Daniel, rosto molhado.

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1: Essa é boa demais, vamos que vamos, DJ! 6h46, ótima noite, já já tem sorteio. Alô, Larissa! Alô, Alessandra!

0: 6h50, só modão tocando aqui na 99.
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0: Aê, chama Deus, 6h52!

0: aquele sonho de ir pra Nova York, bebê. Só modão, a gente tocando pra você aqui na 99. Até às 7 da noite, mas chegou a hora do nosso sorteio. Ô DJ, quem é o sortudo ou a sortuda de hoje?
1: Vem te buscar.
0: Ai, ai, ai.

0: Alessandra! Alessandra Novaga é a ganhadora de hoje do nosso sorteio lá do Adãozinho da Lanchonete Lari Salgados, tá bom? Passar a retirar o seu cupom na rádio 99.fm e ir até a lanchonete retirar o seu brinde. Cristi Ralph, Nova York, 6h55.
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0: 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Obrigado pelo carinho, obrigado sempre pela audiência de toda essa galera aqui. Juntos faz acontecer o melhor do sertanejo. Amanhã às 16h tem muito mais pra você aqui na 99. Uma ótima noite, fiquem todos com Deus.

0: da educação básica brasileira. Os dados indicam a evolução da aprendizagem e a estrutura da rede de ensino.
1: E professores podem participar do Banco de Avaliadores do Programa Nacional do Livro e do Material Didático.
2: Eles vão ajudar a escolher as obras que irão para as salas de aula da rede pública de ensino. Luciana Colares de Holanda.
3: Hoje são cerca de 20 mil profissionais cadastrados e os avaliadores são capacitados para atuar na avaliação das obras.
1: Hoje, na apresentação da Voz do Brasil, Mariana Jungmann e Luciano Seixas.
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1: Agora é lei. Estão em vigor novas regras para o frete dos caminhoneiros.
2: A lei trata do pagamento mínimo pelo transporte e medidas de fiscalização e punição em caso de não cumprimento.
4: A nova lei consolida regras para o transporte rodoviário de cargas no país e estabelece o pagamento do piso mínimo do frete a motoristas, com metodologia de cálculo pela Agência Nacional de Transportes Terrestres, a ANTT. Guilherme Boulos, ministro da Secretaria-Geral da Presidência, falou sobre a medida.
5: O piso do frete é o valor mínimo que um caminhoneiro, sobretudo um caminhoneiro autônomo, que trabalha para levar mercadorias e abastecer o povo brasileiro nos quatro cantos, é um valor mínimo que ele tem que receber por frete, por viagem que ele faz, por entrega que ele faz.
4: A lei estabelece ainda prazo de até 30 dias úteis para o pagamento do frete, além da atualização da tabela a cada 6 meses. Também estão previstas punições mais duras para empresas que contratarem fretes abaixo do piso mínimo, com multas que podem chegar a R$1 milhão. E para que seja cumprido o piso, o texto determina a obrigatoriedade da apresentação do código identificador da operação de transporte, CIOT, antes do caminhão iniciar a viagem, o que também impacta na fiscalização, como explica o ministro dos Transportes, George Santoro.
6: O CIOT também é um mecanismo de combate ao comércio ilegal de mercadorias, ao comércio feito sem nota fiscal. Ele vincula todo o transporte de mercadorias aos documentos eletrônicos fiscais.
4: Originalmente publicado como medida provisória, o texto passou por uma série de mudanças no Congresso Nacional, sendo aprovado no Senado em julho deste ano. Com a sanção, o texto vira uma regra permanente. Reportagem Gabriela Noronha.
1: O desempenho de mais de 30 milhões de estudantes brasileiros passou por uma nova avaliação de aprendizagem.
2: Foram divulgados hoje os dados mais recentes do IDEB, o Índice de Desenvolvimento da Educação Básica, e também as médias em português e matemática do SAEB, o Sistema de Avaliação da Educação Básica.
1: Os índices consideram os anos iniciais e finais do ensino fundamental e também do ensino médio na rede pública e privada.
2: O resultado foi anunciado pelo Ministério da Educação. Confira os detalhes na reportagem de Jéssica Gonçalves.
0: Para calcular o IDEB, que é o Índice de Desenvolvimento da Educação Básica, o MEC utiliza as taxas de aprovação coletadas pelo Censo Escolar, junto com o desempenho dos estudantes em língua portuguesa e matemática no SAEB, o Sistema de Avaliação da Educação Básica. O IDEB permite acompanhar o desenvolvimento da educação básica brasileira. O cálculo é feito por meio de uma escala, que vai de 0 a 10. O índice dos anos iniciais do ensino fundamental passou de 6 em 2023 para 6,3 em 2025. Na rede pública, a pontuação foi de 5,7 para 6,1 em 2 anos. Para os anos finais do ensino fundamental, o IDEB nacional subiu de 5 para 5,3. Na rede pública, o indicador alcançou pontuação 5 contra 4,7 em 2023. No ensino médio, o IDEB passou de 4,3 para 4,5. Os dados indicam a evolução da aprendizagem e a estrutura da rede de ensino, que atende mais de 30 milhões de estudantes em todo o território nacional. Para o ministro da Educação, Leonardo Barchini, os resultados apontam qual deve ser a prioridade daqui para frente.
7: Toda a estratégia do Ministério da Educação, que é demanda do Plano Nacional de Educação aprovado em abril deste ano, é que a gente tenha um foco especial na aprendizagem.
0: Já o SAEB, o Sistema de Avaliação da Educação Básica, é aplicado a cada 2 anos para medir o desempenho de estudantes da educação básica por meio de testes e questionários. funcionários, em uma escala que vai de 0 a 500. No quinto ano do ensino fundamental, a nota em português passou de 207 para 215 pontos, em matemática, de 218 para 227. Já no terceiro ano do ensino médio, em português, o resultado foi de 269 para 272, em matemática, de 263 para 268. Em 2025, foram avaliados quase 6 milhões de alunos em mais de 70 mil escolas. Reportagem Jéssica Gonçalves.
1: Estudantes que participam do processo seletivo do ProUni, o programa Universidade para Todos, podem conferir o resultado da segunda chamada.
2: O prazo para os pré-selecionados comprovarem as informações da inscrição começou hoje e vai até sexta-feira da próxima semana, dia 14.
1: A documentação exigida para essa comprovação deve ser apresentada diretamente na instituição de ensino superior para a qual o estudante foi pré-selecionado.
2: O resultado pode ser acessado pelo portal Acesso Único ao Ensino Superior, em acessounico.mec.gov.br.
1: O Ministério da Educação chama professores e especialistas de todas as regiões do Brasil para participar do Banco de Avaliadores do Programa Nacional do Livro e do Material Didático.
2: O programa é responsável pela distribuição de livros para estudantes e professores da rede pública de ensino. As obras são renovadas a cada 4 anos.
1: Confira na reportagem de Luciana Colares de Holanda.
3: Professores e especialistas de todo o país podem participar da escolha dos livros que vão para as salas de aula da rede pública de ensino. Estão abertas as inscrições para o Banco de Avaliadores do Programa Nacional do Livro e do Material Didático, o PNLD. Os selecionados vão avaliar as obras inscritas nos editais do PNLD Atos Finais, voltado às obras didáticas, e do PNLD Literário Equidade, destinado às obras literárias. Nessa etapa da seleção, terão prioridade professores de língua portuguesa, matemática, história, geografia, ciências, arte, educação física e língua estrangeira, pedagogos e profissionais formados em letras, com foco em literatura e formação de leitores, também terão preferência. De acordo com Anita Stefani, diretora de apoio à gestão educacional da Secretaria de Educação Básica do MEC, hoje são cerca de 20 mil profissionais cadastrados. O banco é atualizado constantemente e os avaliadores são capacitados para atuar na avaliação das obras.
8: Essa capacitação busca garantir que todos os participantes utilizem os mesmos referenciais durante a análise e utilizem, né, de uma forma correta as fichas de avaliação, contribuindo para a qualidade técnica.
3: A participação no Banco de Avaliadores do PNLD é voluntária e gratuita. E a diretora de apoio à gestão educacional, Anita Stefani, explica que os profissionais selecionados no processo de avaliação pedagógica têm acesso a diferentes oportunidades de aprimoramento e reconhecimento.
8: Ao avaliarem as obras, eles estão também se formando como analistas de materiais didáticos e críticos em conteúdos, seja para a elaboração de materiais para os seus estudantes, quanto para a aplicação dessas obras didáticas na sala de aula.
3: Para se inscrever, basta acessar a página da plataforma de avaliação pedagógica do PNLD no endereço PNLD-avaliação.mec.gov.br e preencher as informações de perfil profissional. É preciso ter diploma de licenciatura plena ou de magistério reconhecido pelo Ministério da Educação e concluir um curso obrigatório disponível na própria plataforma. Reportagem Luciana Colares de Holanda.
2: E atenção para os prazos do Exame Nacional de Desempenho de Estudantes, o ENAD 2026.
1: Os inscritos para os cursos de bacharelado e tecnologia que tiveram o pedido de atendimento especializado negado podem recorrer da decisão até sexta-feira, dia 7 de agosto.
2: O recurso deve ser enviado pelo sistema ENAD, com a documentação que comprove a necessidade de atendimento conforme as regras do edital. O resultado da análise será divulgado em 14 de agosto.
1: Um atendimento especializado é destinado aos participantes que necessitam de recursos específicos para realizar o exame. exame.
2: As provas do ENAD 2026 para os cursos de bacharelado e tecnologia serão aplicadas no dia 29 de novembro.
1: O Serviço Geológico do Brasil faz o monitoramento das bacias hidrográficas brasileiras. Isso quer dizer que ele monitora a subida e descida dos principais rios do país.
2: O trabalho ajuda na agricultura, previne situações trágicas relacionadas a enchentes e orienta prefeituras em situações de seca, por exemplo.
1: Este ano, o Serviço Geológico do Brasil também faz parte do grupo de órgãos federais que está atuando no painel do El Niño e vem acompanhando e divulgando boletins sobre os impactos do fenômeno climático.
2: Sobre tudo isso, nós conversamos mais cedo com a chefe do Departamento de Hidrologia do SGB, Andréa Germano. Acompanhe. Doutora Andréa, bem-vinda à Voz do Brasil. É um prazer ter a senhora conosco aqui. Vamos falar então de El Niño, né? O Serviço Geológico do Brasil divulgou algumas previsões para as principais bacias hidrográficas do país para os próximos 3 meses. E aí eu queria começar então falando por região, começando aí pela região norte e, né, Amazônia. Os principais rios, pelo que eu já dei uma olhadinha, ainda estão nos níveis normais, mas já em situação de vazante. O que a gente pode esperar para os próximos 3 meses?
9: Muito obrigada pelo espaço. O Serviço Geológico do Brasil agradece. O Serviço Geológico do Brasil é uma empresa ligada ao Ministério de Minas e Energia. E realmente a gente faz esse acompanhamento dos rios, o monitoramento dos rios há 57 anos, cobertura de toda a rede hidrometeorológica nacional e monitoramento de níveis de rios e volume de chuvas. A região norte hoje está nesse período, como você falou, já de vazante, né? Na sua normalidade, em todos os rios, na sua normalidade. E assim, o que preocupa é esse atraso do início das chuvas. Isso pode prejudicar aí a vazante, no caso, não ser mais crítica, né? Então, assim, esse atraso do período de chuvas realmente é hoje a nossa preocupação, mas por enquanto na sua normalidade. A gente faz simulações, né, para caso não chova, caso chova, então a gente vai tendo esse acompanhamento diariamente num cenário de 3 meses para poder também ter providências, defesa civil, tomar providências logísticas para as ações do norte.
2: Quer dizer assim, se a gente já está com os rios em vazante e as chuvas atrasaram, a gente pode ter uma baixa mais acentuada, é isso?
9: Exatamente, essa é a grande preocupação.
1: E no Nordeste há um alerta sobre os níveis dos reservatórios, né?
9: Exatamente. O SGB, ele acompanha junto com a Agência Nacional de Águas os reservatórios, né, através do sistema de acompanhamento dos reservatórios do Nordeste, também dos 9 estados do Nordeste, também em Minas Gerais. Mas a situação hoje, 5 de agosto, é de normalidade também, 50%, 51% da sua capacidade, né? Então a gente está mantendo esse percentual desde abril. Então ainda não é uma preocupação a região Nordeste.
2: Muito bem, então vamos falar agora de Sul, onde o El Niño talvez seja a região onde talvez a gente já esteja sentindo essa questão do El Niño de maneira mais intensa, né, mais acentuada. Já há problemas de cheias e transbordamentos. Como é que deve ser o próximo trimestre por lá, onde o alerta é maior?
9: E como você falou, né, a previsão de chuvas acima da média do El Niño pode levar muitos os rios, já materializado agora no mês de julho, tivemos muitas inundações. Para você ter uma ideia, mês de julho no Sul, na região do Rio Grande do Sul, em média chover 130 milímetros, a gente teve localidades com 430 milímetros, provocando então grandes impactos aí de inundação, e a preocupação geralmente é essa, de o solo já está muito úmido e ainda esse aumento das chuvas na região Sul poder causar mais impactos de inundações na região Sul.
1: Agora, no Cerrado e Pantanal, André, onde já costumamos ter seca nesse período, o que esperar para as bacias desses biomas?
9: Então, no Cerrado, na região Sudeste, em termos de chuva, os modelos meteorológicos, que é nosso Serviço Geológico, a gente não trabalha com meteorologia, né? A gente usa meteorologia para poder explicar a hidrologia. Mas os modelos de meteorologia estão muito discrepantes, vamos dizer assim. O que a gente entende agora, nesse momento, não dá para falar do cenário de chuva, mas nesse momento que realmente as temperaturas já estão muito elevadas. Aí sim a preocupação é mais para a questão de incêndios florestais, então monitoramento de rios, ainda estamos na normalidade para
2: tudo indicando ainda que Cerrado e Pantanal, em termos de águas, devem ficar ainda dentro da normalidade.
9: É, estamos já desde 2020, assim, com uma tendência de depreciação da capacidade dos rios na região do Pantanal, principalmente. Então, assim, na normalidade, já não digo que já, a gente já não vai, vem vivendo muito tempo isso. Então, mas não vai ser mais crítico ou menos crítico este ano especificamente.
2: É, quando a gente fala, então, de mudanças climáticas, é disso que a gente fala, né? A gente vai observando uma mudança no comportamento natural, no comportamento da natureza ao longo do tempo, né? Não é só no trimestre, não é só no ano. Perfeito. Como a senhora disse, já vem Perfeito. Desde 2020.
9: Perfeito,
2: né?
9: A gente não tem mais um Pantanal, uma região alagada há muitos anos. Então, isso realmente é um mudanças climáticas, não só o efeito de El Niño também, né? Então, isso é uma mudança climática que a gente vem evidenciando, principalmente nessa região.
1: Agora, doutora Andréia, como é que funciona esse monitoramento do Serviço Geológico do Brasil? Conta para o nosso ouvinte um pouco mais sobre como é esse trabalho.
9: O Serviço Geológico é um grande parceiro no campo e no escritório para fazer esse monitoramento, né? Além desse trabalho contínuo de monitoramento, de saber essas séries hidrológicas de longo período que nós monitoramos, a gente tem um serviço desde a década de 80, daí de realizar previsões hidrológicas, não só o momento atual, mas essas previsões hidrológicas, né, futuras. Começamos aí com bacias como o Pantanal, o Amazonas e o Rio Doce, que são bacias mais lentas, mas depois dos booms, dos desastres, como a gente chama aí nos anos de 2011, 2012, 2013, a gente começou a fazer sistemas de previsão hidrológica em bacias mais rápidas e também com o advento também de todo um monitoramento automático muito mais especializado, né? Então, assim, o que a gente faz? Além desse monitoramento do campo, a gente no escritório recebe essas informações automáticas que vêm por satélites, né? Então, de hora em hora a gente está recebendo o nível dos rios, a quantidade de chuva e rodamos modelos matemáticos, hidráulicos, hidrológicos para fazer essas previsões. Aí você vai me dizer, então a gente consegue saber com muita antecedência se vai inundar? Depende da região hidrográfica, depende da resposta da bacia hidrográfica. Então, assim, há localidades que a gente consegue fazer essa previsão com 75 dias de antecedência, mas outras localidades, em bacias mais de alta declividade, com uma menor área de drenagem, com até 4 horas de antecedência. Mas o que permite, no caso de inundações, retirar as famílias, então, assim, permite, a gente salva vidas com esse monitoramento e com esse sistema de previsão hidrológica.
1: Muito bem, nós conversamos com Andréia Germano, chefe do Departamento de Hidrologia do Serviço Geológico do Brasil. Muito obrigado por sua entrevista aqui à Voz do Brasil.
9: Muito obrigada a vocês. Até logo. Tchau, tchau.
2: Segurança no abastecimento de água passa também pela recuperação do meio ambiente.
1: Está aberta uma chamada pública para apoiar projetos de restauração ecológica e soluções voltadas à proteção de mananciais que abastecem grandes centros urbanos.
2: A chamada foi feita pelo Banco Nacional de Desenvolvimento Econômico e Social e deverá prever investimentos de 15 milhões e 20 milhões de reais com prazo de execução de até 48 meses.
1: As ações devem ter foco em restauração ecológica e em soluções baseadas na natureza, para combater a escassez de água nas regiões metropolitanas, como explica o superintendente da área de meio ambiente do BNDES, Nabil Kadri.
10: As propostas enviadas devem incluir ações de restauração ecológico-produtiva utilizando vegetação nativa em áreas estratégicas para proteção dos recursos hídricos, incluindo nascentes, margens de rios e outras áreas relevantes para a conservação dos mananciais.
2: Os projetos deverão contemplar regiões do Distrito Federal e entorno, São Paulo, Rio de Janeiro, Ceará, Mato Grosso, Rondônia e Acre.
1: Mariana Dias Vilas Boas, pesquisadora do Serviço Geológico do Brasil, fala sobre a importância da recuperação e preservação de mananciais que abastecem grandes cidades.
11: Com a ampliação da vegetação, a gente vai ter uma maior taxa de infiltração, esses aquíferos vão ter mais água, vai chegar mais água também nos rios através desses afloramentos das nascentes. Então, os projetos de recuperação, eles são projetos importantíssimos e têm uma relação direta com a segurança hídrica nas grandes cidades. E reduz consequências de inundação. Eu aumento a recarga dos aquíferos.
2: A chamada pública está aberta até o dia 9 de setembro e pode ser consultada no site do BNDES.
1: O Brasil assumiu a presidência pro tempore da Aliança para a Segurança, a Justiça e o Desenvolvimento.
2: A entidade reúne países da América Latina e Caribe.
1: Na reunião de cúpula em Brasília, o Banco Interamericano de Desenvolvimento anunciou $4 bilhões para as ações integradas de combate ao crime organizado na região.
12: A América Latina concentra 8% da população mundial e é responsável por um terço dos homicídios ocorridos no mundo, de acordo com dados da Polícia Internacional. Esses números levaram à criação da Aliança para a Segurança, a Justiça e o Desenvolvimento, composta por 23 países e 14 instituições, como a Interpol. Um encontro em Brasília discute estratégias de prevenção e combate ao crime organizado na América Latina e Caribe. No primeiro ano de atuação da Aliança no combate ao crime organizado, foram destinados $1 bilhão e 400 milhões, o que corresponde a 60% dos recursos previstos para os 3 primeiros anos da iniciativa. A alta demanda dos países membros levou o Banco Interamericano a reavaliar os recursos destinados ao programa, elevando o montante para $4 bilhões. O ministro da Justiça do Brasil, Wellington Lima Silva, fala sobre a importância da aliança.
13: Nós estamos absolutamente convencidos da necessidade de intensificar essa interlocução com organismos multilaterais, em estabelecer tantas quantas sejam as tratativas, as interlocuções necessárias para aperfeiçoar e aprimorar essa estratégia.
12: Um protocolo também foi assinado para o repasse de R$5 bilhões ao Brasil, que assumiu a presidência pro tempore da Aliança pelos próximos 12 meses. Reportagem Cleide Lopes.
2: O Comitê de Política Monetária, o Copom, reduziu a taxa Selic, que é a taxa básica de juros da economia, de 14,25% para 14% ao ano.
1: Em comunicado divulgado hoje, o Copom afirmou que o cenário internacional ainda exige cautela por causa das incertezas sobre os conflitos no Oriente Médio.
2: A taxa Selic influencia outras taxas de juros no país, como as taxas de empréstimos, financiamentos e aplicações financeiras.
1: E essas foram as notícias do Governo Federal.
2: Uma realização da Secretaria de Comunicação Social da Presidência da República.
1: Com produção da empresa Brasil de Comunicação.
2: Fique agora com o Minuto do TCU. Em seguida, as notícias do Poder Judiciário e do Congresso Nacional. Boa noite.
1: Boa noite e até amanhã.
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17: We'll be right back. Você vai ouvir agora notícias do Poder Judiciário.
18: Supremo Tribunal Federal começa a julgar se proibição a jogos de azar é compatível com a Constituição de 1988.
19: Presidente Lula sanciona projeto de lei que regulamenta relevância para admissão do recurso especial no STJ.
18: Acordo firmado entre Tribunal Superior Eleitoral e Advocacia Geral da União prevê boas práticas sobre o uso da inteligência artificial nas eleições.

0: inclui o jogo do bicho e as máquinas caça-níqueis.
1: Os ministros analisam se essa proibição, criada há mais de 80 anos, ainda é compatível com a Constituição Federal de 1988 ou se ela ficou ultrapassada.
0: Na prática, o Supremo vai decidir se a exploração de jogos de azar deve continuar proibida e punida pela legislação penal brasileira ou se essa proibição é incompatível com a Constituição.
1: A decisão, porém, não tratará da regulamentação de cassinos ou da exploração comercial dos jogos, temas que devem ser abordados em outras ações que tramitam na corte.
0: O julgamento vai continuar na sessão plenária de amanhã.
1: O presidente da República, Luiz Inácio Lula da Silva, sancionou o projeto de lei que regulamenta a relevância para a admissão do recurso especial no Superior Tribunal de Justiça.
0: O projeto foi convertido na Lei 15.484 de 2026. Fátima Uchoa.
2: Com a relevância, segundo o presidente do STJ, ministro Herman Benjamin, o tribunal poderá concentrar esforços nos recursos que tratam de temas com maior impacto para a sociedade.
3: Não é de uma lei para atender interesses do Superior Tribunal de Justiça, mas da celeridade, da qualidade e da efetividade da prestação jurisdicional.
2: A nova lei deve tornar a prestação jurisdicional mais eficiente e permitir que o STJ concentre a atuação em casos com maior impacto jurídico, econômico, político ou social, que sejam importantes para uniformizar a interpretação da legislação federal, sem limitar o acesso dos brasileiros à justiça.
1: Tribunal Superior Eleitoral e Advocacia Geral da União assinam um acordo de boas práticas sobre uso da inteligência artificial nas eleições 2026.
0: O principal produto da parceria é o lançamento de um guia de boas práticas sobre o uso de IA no processo eleitoral. Fábio Ruas.
4: O documento vai servir como um manual de conduta com diretrizes técnicas detalhadas para partidos, candidatos, plataformas digitais, órgãos públicos e para a sociedade civil. O acordo ainda prevê a realização de cursos, seminários, workshops e eventos relacionados ao uso da inteligência artificial nas eleições, entre outras medidas.
1: Tribunal Superior do Trabalho mantém entendimento sobre desconto de dias parados em greves de longa duração.
0: Com a decisão, empresas vão poder descontar metade dos dias e trabalhadores vão ter de compensar a outra metade. Marla Lacerda.
5: A sessão de dissídios coletivos do TST autorizou duas empresas de Indaiatuba, no interior de São Paulo, a descontar metade dos 36 dias da greve realizada pelos empregados. Nessas situações, a Justiça do Trabalho admite, como regra adotada pela jurisprudência da Corte, a compensação da outra metade dos dias de paralisação. Esse entendimento, ele busca equilibrar o direito de greve com os efeitos da suspensão do contrato de trabalho durante o movimento. Para os ministros, o desconto integral dos dias parados pode gerar prejuízos econômicos excessivos aos trabalhadores.
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1: Uma boa noite.
0: E até amanhã.
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1: Eu sou Paula Groba.
2: E eu sou Humberto Pinheiro.
1: E estes são os destaques de hoje do Jornal do Senado, que começa agora.
2: Senado pode tornar hediondos e inafiançáveis crimes de pedofilia.
1: Pessoas com deficiência poderão ser consideradas idosas aos 50 anos.
2: Fim da aposentadoria compulsória como punição avança no CNJ e no Senado.
1: Boa noite.
2: Boa noite.
1: Crimes sexuais contra crianças e adolescentes podem passar a receber a punição mais rigorosa prevista na legislação brasileira.
2: O plenário do Senado pode votar o projeto que torna hediondos e inafiançáveis os crimes de pedofilia e outras violências sexuais contra crianças, adolescentes e pessoas vulneráveis.

0: vulneráveis. A reportagem é de Bruno Lourenço.
1: Projeto de lei aprovado na Comissão de Constituição e Justiça inclui no rol dos crimes hediondos condutas como a corrupção de menores, a satisfação de lascívia, caracterizada pela prática de atos libidinosos na presença de criança ou adolescente, a divulgação de cena de estupro de vulnerável e o compartilhamento de pornografia. A matéria também classifica como hediondos os crimes previstos no Estatuto da Criança e do Adolescente ligados ao tráfico internacional de crianças e à pornografia infantil, como defendeu a relatora, senadora Elisiane Gama, do Maranhão.
2: Nosso relatório é pela aprovação do projeto de lei com a redação corrupção de menores, satisfação de lascívia mediante presença de criança ou adolescente, favorecimento da prostituição ou de outra forma de exploração sexual de crianças e adolescentes ou de vulnerável, divulgação de cena de estupro ou de cena de estupro de vulnerável, de cena de sexo ou de pornografia.
1: O senador Everton, do PDT do Maranhão, apresentou proposta semelhante e pediu que as duas matérias sejam analisadas em conjunto pelo plenário.
3: Em que eu propus o aumento da pena dos crimes cometidos contra a dignidade sexual quando praticados na presença física ou virtual de crianças, adolescentes e também cônjuge, companheiro ou parente de vítima, consanguíneo ou afim, em linha reta ou colateral até o quarto grau.
1: A CCJ aprovou um pedido de urgência para votação no plenário.
4: E a Comissão de Relações Exteriores iniciou as discussões sobre as barreiras da União Europeia à carne brasileira.
0: O grupo de trabalho que trata do acordo do bloco europeu com o Mercosul ouviu integrantes do governo e do setor privado. Repórter Pedro Pincer.
5: A partir de 3 de setembro, passam a valer novas regras da União Europeia sobre o uso de antimicrobianos na produção animal. O bloco exige que o Brasil consiga comprovar que a carne exportada não foi produzida a partir de animais submetidos ao uso de antimicrobianos proibidos pelas autoridades europeias. De acordo com o presidente da comissão, senador Nelsinho Trade, do PSD de Mato Grosso do Sul, é preciso ouvir os setores que podem ser afetados pelas normas e buscar soluções em conjunto com o governo e a iniciativa privada.
6: Setores que, porventura, venham a se sentir prejudicados, nos acionam que nós iremos promover debates dessa natureza.
5: O chefe da missão do Brasil junto à União Europeia, embaixador Pedro Miguel da Costa e Silva, afirmou que o país terá de comprovar, por meio de auditorias, que consegue separar os produtos destinados ao mercado europeu e garantir que eles atendam às exigências do bloco. Representantes do setor privado afirmaram que o Brasil já dispõe da tecnologia necessária para fazer esse controle.
4: Aguarda votação no plenário um projeto que reduz para 50 anos a idade em que uma pessoa com deficiência seja considerada idosa.
0: O impacto do envelhecimento é maior para esse grupo de pessoas consideradas vulneráveis. Segundo a Organização Mundial da Saúde, pessoas com deficiência apresentam maior risco de desenvolver doenças crônicas, pior estado de saúde e, em alguns casos, podem morrer até 20 anos antes da população sem deficiência. Repórter Patrícia Oliveira.
7: O projeto que considera idosa uma pessoa com deficiência já a partir dos 50 anos, estende para esses indivíduos os mesmos direitos e a proteção garantidos às pessoas da terceira idade. A condição de idoso deverá ser definida por avaliação individual, médica, psicológica e social, como destacou o relator do projeto na Comissão de Assuntos Sociais, senador Flávio Arnes, do PSB do Paraná.
8: Conforme a deficiência, podemos observar reduções na expectativa de vida que variam até algumas décadas para baixo. Se compararmos com a média da população, estamos longe de um patamar de igualdade.
7: Para o senador Paulo Paim, do PT do Rio Grande do Sul, relator na Comissão de Direitos Humanos, a proposta viabiliza a aplicação de conceitos de envelhecimento ativo específicos para pessoas com deficiência.
9: Minimizando os possíveis impactos negativos do avanço da idade em um grupo social especialmente vulnerável.
7: O projeto que altera o Estatuto do Idoso já foi aprovado também na Câmara dos Deputados e está pronto para votação no plenário do Senado.
4: E a aposentadoria compulsória de magistrados pode deixar de ser uma punição prevista na Constituição. Depois de o Conselho Nacional de Justiça oficializar o fim dessa penalidade no âmbito administrativo, o Senado pode analisar uma proposta que muda a Constituição sobre o mesmo tema. tema.
0: A relatora, senadora Elisiane Gama, do Maranhão, afirmou que a decisão corrige uma distorção histórica. Repórter Pedro Pincer.
5: O Conselho Nacional de Justiça aprovou por unanimidade a proposta de resolução que acaba com a aposentadoria compulsória como a sanção disciplinar mais grave a juízes. A resolução aprovada segue entendimento da primeira turma do Supremo Tribunal Federal e também prevê a possibilidade da demissão como uma das hipóteses de punição. E o plenário do Senado pode votar uma proposta de emenda à Constituição que prevê o fim da aposentadoria compulsória como punição aos magistrados, promotores e procuradores e militares. De autoria do então senador Flávio Dino, atualmente ministro do Supremo Tribunal Federal, o texto foi aprovado pela Comissão de Constituição e Justiça em abril. A relatora, senadora Elisiane Gama, do Maranhão, afirmou que a decisão corrige uma distorção histórica.
10: É inadmissível o que a gente viveu ao longo da história do Brasil com esse tipo de prêmio para quem comete um crime, de que nós não podemos permitir castas de servidores públicos com privilégios.
5: Pelas novas regras, nos casos mais graves, o magistrado poderá ser colocado em disponibilidade com proposta de perda do cargo. Nessa hipótese, será imediatamente afastado das funções e passará a receber remuneração proporcional ao tempo de contribuição até a decisão definitiva do STF sobre a eventual perda do cargo.
4: Você sabia que nas eleições, os votos em branco e nulos não são transferidos para nenhum candidato e não podem cancelar uma eleição?
0: Na prática, quem escolhe uma dessas opções deixa a decisão para os demais eleitores. Conheça mais sobre esses dois tipos de votos com a repórter Marcela Cunha.
11: Voto em branco vai para quem está na frente? E uma maioria de votos nulos pode cancelar a eleição? A resposta para as duas perguntas é não. Para votar em branco, o eleitor aperta a tecla branco e confirma. O voto nulo acontece quando é digitado um número que não corresponde a nenhum candidato ou partido. Nos dois casos, o voto é excluído da contagem que define o resultado. Não é transferido, não beneficia nenhum candidato e não é somado ao vencedor. O consultor legislativo do Senado, Gilberto Guerzoni, explica como essas duas situações aparecem na urna.
12: Mas a gente já viu que reduziu bastante o número de votos em branco, né, já que a urna eletrônica abre uma tela, o eleitor tem que fazer alguma coisa de forma ativa ali, né? Ou ele propositalmente coloca um voto inexistente e confirma, o que leva à anulação do voto, ou ele tem que apertar a tecla de voto em branco.
11: Além de expressar uma decisão consciente, o voto nulo também pode ser resultado de um erro na digitação. Em 2026, serão 6 votos para deputado federal, deputado estadual ou distrital, 2 senadores, governador e presidente da República. Por isso, a recomendação da Justiça Eleitoral é levar uma colinha de papel.
4: E ao participar da abertura da exposição O Caminho do Voto, promovida pelo Tribunal Superior Eleitoral, o presidente do Senado, Davi Alcolumbre, afirmou que o processo eleitoral brasileiro está entre os mais confiáveis do mundo. Ele também elogiou a decisão do presidente do TSE, ministro Nunes Marques, de levar a mostra ao Congresso Nacional.
0: A exposição, aberta à visitação no anexo 1 do Senado, apresenta as etapas do sistema eleitoral eletrônico de votação, do desenvolvimento das urnas à totalização dos votos e integra a programação da Semana Nacional do Sistema Eletrônico de Votação.
13: As pessoas que visitarem a exposição sairão daqui conhecendo melhor o percurso do seu voto e o papel que ele desempenha na construção do nosso país. Um Brasil comprometido com a democracia, com as eleições livres e diretas, com a alternância de poder e com a transparência no processo eleitoral.
0: Edição de Paula Groba e trabalhos técnicos de João Lira, o Jornal do Senado fica por aqui. Acompanhe agora as notícias da Câmara dos Deputados. Boa noite.
4: Boa noite e até amanhã.
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15: Câmara reforça a indenização por dano moral à vítima de violência doméstica.
16: Proposta facilita acesso de motoristas a postos de combustível nas estradas.
15: Projeto busca garantir saúde ginecológica de meninas a partir dos 10 anos.
17: Boa noite. Os deputados analisam proposta que visa assegurar a saúde ginecológica de meninas a partir dos 10 anos de idade no SUS. O projeto está em regime de urgência e pode ser incluído na pauta de votações do plenário a qualquer momento, como informa o repórter Antônio Vital.
18: Está pronto para ser votado no plenário da Câmara, projeto que torna a regra a primeira consulta ginecológica das meninas a partir de 10 anos de idade no SUS, o Sistema Único de Saúde. O projeto foi apresentado pelas deputadas Adriana Ventura, do Novo de São Paulo, e Grace Elias, do PL de Minas Gerais, com o objetivo de permitir que as meninas e suas famílias recebam orientações preventivas e adequadas sobre temas como vacinação contra o HPV, cuidados de higiene íntima, preparação emocional para a primeira menstruação e informações sobre métodos contraceptivos. A vacina contra o HPV é recomendada a partir dos 9 anos de idade. A proposta obriga o Ministério da Saúde a elaborar um protocolo para o atendimento ginecológico dessa faixa etária. As meninas deverão ser encaminhadas à primeira consulta quando houver sinais de proximidade da menarca, como é chamada a primeira menstruação. Além disso, determina que as secretarias estaduais e municipais de saúde providenciem a formação contínua dos profissionais da área, especialmente ginecologistas, para que estejam preparados para atender as meninas. O texto também estabelece que a consulta será acompanhada por um responsável e, quando necessário, uma equipe multidisciplinar, que poderá incluir psicólogos e enfermeiros. De acordo com a deputada Adriana Ventura, uma das autoras da proposta, o objetivo é reduzir a incidência de gravidez precoce na adolescência, evitar doenças sexualmente transmissíveis e contribuir para a prática de hábitos saudáveis.
19: Tanto a vacinação como a HPV, que é recomendada a partir dos 9 anos, cuidado de higiene íntima, preparação emocional para essa fase da primeira menstruação e demais, bem como informação sobre métodos contraceptivos, isso é importante para prevenir gravidez precoce e outras complicações de saúde. Ele é muito simples, mas a gente acredita que ele pode provocar mudanças profundas na orientação das meninas brasileiras.
18: O projeto que torna a regra, a primeira consulta ginecológica das meninas a partir de 10 anos de idade no SUS, ganhou regime de urgência e pode ser votada a qualquer momento no plenário da Câmara, sem passar pela análise das comissões permanentes da Casa. Da Rádio Câmara, de Brasília, Antônio Vital.
20: Educação.
21: Jorge Sola, do PT da Bahia, defende o projeto de sua autoria que regulamenta as escolas de saúde pública do SUS. A matéria já aprovada na Câmara e em tramitação no Senado, reconhece instituições estaduais e municipais que formam profissionais, organizam estágios e apoiam residências.
22: Essa rede de escolas de saúde pública precisa e merece o seu reconhecimento, a sua regulamentação, para que dê, primeiro, mais visibilidade, mais estabilidade e maior capacidade de ampliar o orçamento destinado à formação de recursos humanos, ampliar o empoderamento dessas escolas para o ordenamento das práticas e dos estágios. Muitas vezes você tem a necessidade de organizar as vagas nos hospitais públicos, nos hospitais da rede do SUS para a formação profissional e até, né, definir políticas públicas que visem estimular a formação de profissionais que ainda temos uma carência.
21: Jorge Sola assinala ainda que as escolas têm papel central na organização dos processos seletivos para residências médicas e na formação de especialistas em áreas com carência no país. Para ele, a falta de um marco legal e de uma estrutura de articulação nacional limita o potencial das instituições.
23: Professora Luciane Cavalcante, do PSOL de São Paulo, é autora do projeto que isenta do imposto de renda professores e demais profissionais da educação básica e superior. Ela explica que a medida busca valorizar a categoria e ampliar os investimentos na educação.
21: A deputada afirma que o Brasil investe pouco em educação, paga baixos salários aos docentes e que muitos municípios não cumprem o piso nacional do magistério. Professora Luciane Cavalcante argumenta ainda que, assim como outros setores recebem incentivos fiscais, os profissionais da educação devem ser priorizados.
24: Esse projeto, ele visa colocar no centro do orçamento público e do financiamento das políticas públicas os profissionais da educação. Quase 30% de todo o rendimento dos profissionais da educação ficam retidos na fonte com pagamento do imposto de renda. Os profissionais da educação já trabalham em várias escolas para poder complementar a sua renda. Eles trabalham com alto número de estudantes por turma, então eles precisam desse investimento.
20: Trabalho.
23: Câmara aprovou o projeto de lei que limita a jornada máxima de trabalho dos psicólogos a 30 horas semanais, sem redução do salário. A repórter Maria Neves traz mais informações sobre o texto que já foi encaminhado para análise dos senadores.
1: Uma das autoras do projeto, a deputada Érica Cocai, do PT do Distrito Federal, explica que atualmente a lei que regulamenta a atuação dos psicólogos não prevê limite de jornada de trabalho. Com isso, eles ficam submetidos a 44 horas semanais. De acordo com a deputada, a categoria é a única entre os profissionais que lidam com a saúde e atenção psicossocial que não tem jornada de 30 horas.
2: Profissionais de psicologia têm o direito a uma jornada de trabalho que possibilite que ele tenha tempo para o seu aprimoramento acadêmico, mas ao mesmo tempo, tempo para que possa cuidar da sua própria existência. Por isso, 30 horas para a psicologia é uma necessidade, não apenas dos psicólogos e psicólogas, mas uma necessidade do país que precisa desses profissionais atuando em todos os espaços.
1: A deputada Natália Bonavides, do PT do Rio Grande do Norte, também assina a proposta. Ao apresentar o texto, as autoras argumentaram que a redução da jornada de trabalho vai contribuir para a preservação da qualidade de vida e o adequado exercício da atividade profissional, que demanda elevado desgaste emocional e mental. O texto beneficia os profissionais com contrato de trabalho no setor privado. Para psicólogos que trabalham em empresas públicas, como seletistas, a nova jornada dependerá de dotação orçamentária e de autorização na Lei de Diretrizes Orçamentárias. Da Rádio Câmara de Brasília, Maria Neves.
14: Economia.
21: Marcelo Crivella, do Republicanos do Rio de Janeiro, aponta como positivos os resultados de emenda à Constituição que estende a imunidade de IPTU a templos religiosos instalados em imóveis alugados. Ele explica que a regra passou a valer em 2023.
3: Em 2022, ela foi promulgada, essa emenda à Constituição, em fevereiro de 2022. Como o IPTU incidia 1º de janeiro, ela passou a ter efeito apenas em 2023. O que significa ela? Antes dessa emenda, tinha a imunidade de IPTU apenas os templos próprios, aqueles que foram construídos.

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